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1: Candidatos e candidatas que disputam as eleições 2026 não poderão ser presos ou detidos a partir deste sábado, dia 19. A medida é prevista pelo Código Eleitoral para os 15 dias que antecedem o primeiro turno, marcado para 4 de outubro. A medida valerá até 48 horas após o encerramento da votação. Durante o período de vigência da regra, prisões ou detenções só poderão ocorrer em casos de flagrante delito. A garantia alcança todos os candidatos registrados para a disputa eleitoral. Há duas semanas, no primeiro turno das eleições 2026, marcado para 4 de outubro, o Tribunal Superior Eleitoral começou a enviar nesta quinta-feira, dia 17, notificações oficiais aos eleitores pelo aplicativo e-Título. Os alertas trazem orientações sobre serviços eleitorais, consulta ao local de votação e o combate à desinformação. O envio continuará durante todo o período eleitoral, inclusive entre o primeiro e o segundo turno. 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
3: Olá, boa noite.
4: Boa noite para você que nos acompanha em todo o país.
3: Sexta-feira, 18 de setembro de 2026.
4: Vamos ao destaque do dia.
3: Ação integrada para o enfrentamento ao crime organizado no Rio de Janeiro.
4: Estratégia apresentada, aposta em inteligência e atuação coordenada para cortar a logística das organizações criminosas. Pablo Mundim.
5: Entre janeiro e setembro, 16 operações integradas no estado resultaram em mais de 3.300 prisões e na apreensão de quase 1.200 quilos de drogas.
3: Prova de vida é automática para quem comparecer às urnas.
4: Voto é uma das formas utilizadas pelo INSS para garantir a manutenção de pagamentos. Thaís de Araújo.
6: A medida faz parte de uma mudança no procedimento, que deixou de exigir que o aposentado se desloque a uma agência para a prova de vida.
3: A prova nacional docente será aplicada neste domingo em todo o país.
4: A avaliação pode ser usada em processos seletivos e concursos públicos para professores. Edinaldo Júnior.
7: A avaliação é destinada a concluintes de licenciaturas, graduados e profissionais da educação interessados em utilizar a nota em processos seletivos para a carreira docente.
3: Hoje, na apresentação da Voz do Brasil, Nazi Brum e Mariana Jungmann.
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3: Ações integradas para o enfrentamento ao crime organizado envolvem União, estados e municípios no Rio de Janeiro.
4: Hoje foram apresentadas ações que apostam em cooperação, inteligência e integração.
3: A ideia é trabalhar na proteção das rotas, retomar os territórios e retirar o poder econômico das organizações criminosas.
5: União, estado e município juntos no enfrentamento ao crime organizado no Rio de Janeiro. A estratégia apresentada nesta sexta-feira aposta em integração, inteligência e atuação coordenada para dificultar a circulação, o abastecimento e o financiamento das organizações criminosas. A atuação está organizada em três frentes. A primeira protege corredores logísticos estratégicos, com ações nas divisas do estado do Rio, com São Paulo, Minas Gerais e Espírito Santo, além de áreas da cidade fluminense, como a Avenida Brasil, a Linha Vermelha e a Linha Amarela. A segunda apoia a recuperação de territórios. E a terceira fortalece a segurança municipal, uma estratégia de integração das forças nacionais e estaduais para combater o crime, disse o secretário nacional de Segurança Pública do Ministério da Justiça e Segurança Pública, Chico Lucas Veloso.
8: Integração entre

0: Forças federais, forças estaduais e forças municipais, integradas pela inteligência, tratando com firmeza o crime e respeitando o cidadão.
1: Os acordos de cooperação entre o Ministério da Justiça e o Estado do Rio têm vigência de 5 anos. Com o município, a parceria prevê a formação da Força Municipal, disse o ministro da Justiça e Segurança Pública, Wellington César Lima e Silva.
2: Se o crime se pretende organizado, o Estado tem que ser muito mais organizado. A mensagem tem que ser forte. E a mensagem forte é usar a integração junto com a inteligência e junto com todos os mecanismos modernos e tecnológicos que temos para combater o crime.
1: Entre janeiro e setembro, 16 operações integradas coordenadas pela Secretaria Nacional de Segurança Pública no Estado resultaram em mais de 3.300 prisões e na apreensão de quase 1.200 quilos de drogas. Reportagem Pablo Mundim.
3: Esclarecer fake news envolvendo a reforma tributária.
4: E promover a capacitação de profissionais, gestores e da sociedade sobre o tema.
3: Esse é o objetivo de uma força-tarefa da Receita Federal junto a outros órgãos.
5: Em uma ação conjunta com o Conselho Federal de Contabilidade, o SEBRAE e a Federação Nacional das Empresas de Serviços Contábeis, a Receita Federal anunciou uma força-tarefa para esclarecer sobre a reforma tributária e o eventual surgimento de notícias falsas, as fake news, no processo de implementação das novas regras. Entre as ações está um treinamento gratuito sobre as mudanças da reforma. O curso é voltado principalmente para profissionais da área e gestores, mas pode ser acessado por qualquer cidadão que deseje entender as novas regras. O secretário da Receita Federal, Robson Barreirinhas, falou da importância dessa capacitação.
6: A gente sabe que tem muita desinformação nas redes sociais, muita gente promovendo desinformação. Olha, vai ser um desastre a reforma, olha o problema que você vai ter. A nossa orientação é que busque o profissional de contabilidade, acompanhe os nossos cursos, as nossas orientações. É um curso sistematizado, desde da orientação mais geral, mas até aquela mais aprofundada em relação aos lançamentos contábeis.
5: Durante todo o ano de 2026, está sendo realizada a fase de testes e adaptação operacional da reforma tributária. Entre 2027 e 2032, a reforma passará a ser implementada de forma gradual. A previsão é que em 2033 o modelo já esteja completamente ativo. A reforma tributária substitui 5 impostos sobre o consumo por um modelo unificado, o IVA, Imposto sobre Valor Agregado. O presidente do Conselho Federal de Contabilidade, Joaquim Bezerra, comentou os impactos da reforma.
7: Os empresários vão poder ter a oportunidade de entender mais qual é o funcionamento de seus negócios, de seus empreendimentos, a dinâmica fiscal de sua empresa.
5: O curso de capacitação sobre a reforma tributária, oferecido pela Receita Federal e parceiros, conta com 18 módulos. É gratuito e fornece certificado de conclusão. O treinamento está disponível em gov.br/Receita Federal na aba Reforma Tributária do Consumo. A página conta também com orientações, manuais e um painel com informações que desmontam fake news. Reportagem Luana Karen.
4: Quem recebe aposentadoria, pensão ou benefício assistencial do Instituto Nacional do Seguro Social e votar nas eleições deste ano, poderá ter a prova de vida registrada automaticamente.
3: Isso porque o comparecimento às urnas é uma das formas reconhecidas pelo INSS para confirmar que o beneficiário está vivo.
8: Aposentados e pensionistas podem contar com mais uma forma de realizar a prova de vida, o comparecimento às urnas. O INSS recebe os dados da Justiça Eleitoral e faz o registro automaticamente. A medida faz parte de uma mudança no procedimento, que deixou de exigir que o aposentado se desloque a uma agência para a prova de vida. O próprio INSS cruza informações de diferentes bases do governo para verificar se a pessoa continua viva. Nas eleições municipais de 2024, a Justiça Eleitoral registrou dados de mais de 20 milhões de beneficiários. Desse total, cerca de 5 milhões tiveram a prova de vida atualizada. É o que explica o ministro da Previdência Social, Volney Queiroz.
9: É uma portaria de 2022 e que foi validada na eleição de 2024. Então, todas aquelas pessoas que compareceram às eleições de 2024 tiveram o comparecimento eleitoral com prova de vida. Então, agora em 2026, novamente, as pessoas que precisarem fazer a prova de vida, comparecendo às urnas em outubro, elas validam a sua vida.

0: com o comparecimento eleitoral.
1: Mas votar não é a única forma de fazer a prova de vida. O procedimento automático do INSS também passa por outros registros utilizados pelo governo, como, por exemplo, a renovação da Carteira Nacional de Habilitação. Quando necessário, também podem ser utilizados meios digitais ou presenciais. Entre as opções estão o reconhecimento facial pelo aplicativo GovBR e o atendimento nos balcões ou nos terminais de autoatendimento do banco pagador, quando esses serviços estiverem disponíveis. A orientação é acompanhar a situação pelos canais oficiais do INSS. Quem estiver com a prova de vida pendente poderá receber uma comunicação para regularizar a situação. As informações podem ser consultadas pelo telefone 135 ou pelo aplicativo e site Meu INSS. Reportagem Thaís de Araújo.
2: Quando alguém pega o dinheiro ou mexe nos bens de uma pessoa idosa sem ela permitir, isso também é uma forma de violência.
3: É o chamado abuso patrimonial e financeiro. Pode acontecer quando alguém usa a aposentadoria do idoso, fica com o cartão ou a senha, vende um bem sem autorização ou até faz empréstimos no nome da pessoa.
2: E é importante ficar de olho nesses sinais e saber onde denunciar.
4: De acordo com o Ministério dos Direitos Humanos e da Cidadania, a violência patrimonial e financeira contra a pessoa idosa ocorre quando o dinheiro, benefícios, bens ou documentos são apropriados, retidos ou utilizados sem autorização. Entre as situações estão o uso indevido de aposentadorias, a retenção de cartões e senhas, a venda de bens sem consentimento e a contratação forçada de empréstimos. Também são considerados abusos a oferta de empréstimos sem solicitação clara, a emissão de informações sobre taxas e contratos e golpes como boletos falsos, falso parente e extorsões por aplicativos de mensagens. Suspeitas ou casos de violência podem ser denunciados pelo Disque 100 gratuitamente, 24 horas por dia. O canal recebe denúncias de vítimas e testemunhas, inclusive de forma anônima. Também é possível pelo WhatsApp no número 61 99611 0100 ou pelo Telegram, procurando por Direitos Humanos Brasil. Também é possível procurar delegacias de polícia, o Ministério Público, as defensorias públicas e serviços de assistência social e saúde em situação de risco imediato. A orientação é ligar para o 190. Dilson Santa Fé, para a Voz do Brasil.
3: O Disque 100 é um canal que acolhe e encaminha denúncias de violações dos direitos humanos no Brasil.
5: Entre 1º de janeiro e o início de setembro deste ano, foram recebidas mais de 508 mil denúncias, segundo o painel de dados da Ouvidoria Nacional de Direitos Humanos.
3: E para que ninguém deixe de recorrer a esse canal por falta de informação, conheça agora os principais mitos e verdades sobre o serviço.
6: O Disque Direitos Humanos, conhecido como Disque 100, nunca desliga. Está disponível 24 horas, todos os dias, inclusive aos sábados, domingos e feriados. A equipe acolhe as denúncias de grupos vulneráveis, como idosos, indígenas, crianças e adolescentes e pessoas com deficiência, e direciona às instituições competentes. Mas a desinformação pode dificultar o acesso da população brasileira ao serviço. Por isso, vamos conhecer agora alguns mitos e verdades relacionados ao Disque 100.
7: A pessoa denunciante deve ser identificada?
6: Mito. O denunciante não é obrigado a se identificar. Mas para isso, o anonimato deve ser solicitado durante o atendimento.
8: O Disque 100 substitui serviços de emergência?
6: Isso também é um mito. Um serviço não substitui os outros. Em cenários de perigo iminente, não hesite em procurar a Polícia Militar pelo 190, o Corpo de Bombeiros ligando 193 ou o SAMU no 192.
9: Se comprovada a violação, o agressor poderá ser responsabilizado?
6: Verdade, mas sempre respeitando o devido processo legal e observando o direito ao contraditório, ampla defesa e a presunção da inocência. Lembrando que os profissionais da ouvidoria não entram em contato com o denunciante ou com a vítima para comunicar o desfecho da denúncia. Caso o denunciante queira receber atualizações, é necessário entrar em contato com o Disque 100 e informar o número de protocolo recebido no momento da denúncia.
10: E se a denúncia for feita de má fé, o denunciante poderá responder judicialmente?
6: também é verdade. No Brasil, existem mecanismos legais que permitem a responsabilização de quem aciona serviços públicos com má fé. Por isso, o serviço Disque 100 e outros

0: Os canais de denúncias devem ser utilizados com responsabilidade.
1: É preciso apresentar provas materiais para a abertura de um protocolo de denúncia?
0: Mito. As provas ajudam na apuração, mas não são obrigatórias, porque nem sempre é possível reunir materiais que comprovem uma violação. Mas algumas informações são essenciais para o prosseguimento da denúncia, como o nome da vítima e do autor, local, data e a descrição do episódio. Vale lembrar que a ligação para o Disque 100 é gratuita e, além do atendimento telefônico, o serviço recebe denúncias pelo WhatsApp, Telegram, videochamadas em língua brasileira de sinais e presencialmente na sede do Ministério dos Direitos Humanos e da Cidadania em Brasília. Reportagem Graziele Bezerra.
2: E quem precisar recorrer ao Disque 100 pelo WhatsApp, anote aí, o número é 61 99611 0100.
3: A prova nacional docente, a PND, será realizada neste domingo, dia 20, em 806 cidades de todo o país.
2: A avaliação pode ser usada em processos seletivos e concursos públicos para a carreira de professor da educação básica.
4: Neste domingo acontece a Prova Nacional Docente. A avaliação é destinada a concluintes de licenciaturas, graduados e profissionais da educação interessados em utilizar a nota em processos seletivos para a carreira docente. Nesta edição, a PND tem uma função a mais. A mesma avaliação teórica será utilizada como Exame Nacional de Desempenho dos Estudantes, o ENAD das licenciaturas. A prova avalia a formação dos estudantes que pretendem atuar na educação. O diretor de graduação do Instituto Federal do Tocantins, Daniel Marra da Silva, destaca que a avaliação é fundamental para certificar o conhecimento dos futuros educadores e dos cursos de licenciaturas.
5: Além de avaliar o desempenho do estudante no curso e nos dar um retrato de como que o curso está sendo desenvolvido mesmo, da qualidade, ou nos oferece subsídios para melhorias, né? Também oferece essa oportunidade ao estudante de, a partir do desempenho, assumir um concurso público por instituições que adotem esse sistema.
4: A prova tem duas partes, são 30 questões objetivas e uma discursiva de formação geral docente, além de outras 50 questões específicas da área de licenciatura. Ao todo, são 21 áreas avaliadas, entre elas pedagogia, matemática, história, geografia e educação física. Elisiane Marim Galiazzi, estudante de Farroupilha, no Rio Grande do Sul, vai participar do exame e fala como se preparou.
6: É importante desenvolver uma boa capacidade de interpretação, relacionando os conteúdos estudados com as situações concretas da prática docente.
4: João Antônio, estudante de Física em Palmas, Tocantins, também vai participar. Para ele, a carreira já está definida e será dentro da sala de aula.
7: A gente vê uma grande tendência a pessoas desistirem da educação, da sala de aula. Eu me sinto transformado pela educação. E eu quero levar isso para frente.
4: É preciso ficar atento aos horários. Os portões abrem ao meio-dia e fecham impreterivelmente à 1 da tarde pelo horário de Brasília. A prova começa à 1:30 e termina às 7 da noite. O candidato deve levar documento oficial com foto e caneta esferográfica preta de material transparente. O celular e outros eletrônicos devem ser desligados e guardados no envelope porta-objetos. O local de prova está no cartão de confirmação da inscrição disponível no sistema PND. Colocução de Edinaldo Júnior, reportagem Pablo Mundim.
3: Hoje é Dia Nacional de Conscientização e Incentivo ao Diagnóstico Precoce do Retinoblastoma,
2: que é o câncer nos olhos mais comum em crianças.
3: A melhor estratégia de combate à doença é observar os olhinhos e fazer exames preventivos.
2: E o tratamento está disponível no Sistema Único de Saúde.
8: O retinoblastoma é um tipo raro de câncer ocular que se desenvolve na retina. Ele acomete principalmente crianças com menos de 5 anos de idade. É o tumor intraocular mais frequente na infância. A chefe do Serviço de Oncologia Pediátrica do Instituto Nacional do Câncer, o INCA, doutora Sima Ferman, fala dos sintomas da doença.
9: Os principais são a leucocoria, que é o reflexo branco na pupila quando a luz incide. Mas tem outros sinais e sintomas também importantes, como o estrabismo, ou mesmo o olho em vermelho, né, que fica vermelho, ou dor, ou queda da visão, são sintomas importantes. e que merecem uma investigação o mais rápido possível.
8: E hoje é o Dia Nacional de Conscientização e Incentivo ao Diagnóstico Precoce do Retinoblastoma.

0: Glioblastoma. Descobrir a doença com antecedência é fundamental para um tratamento de sucesso, com até 98% de cura, diminuindo assim as chances de cegueira. O retinoblastoma ganhou maior visibilidade após a filha dos jornalistas Tiago Leifert e Dayana Garbim receber o diagnóstico da doença. Depois disso, o casal criou uma ONG e uma campanha De Olho nos Olhinhos, que incentiva pais e responsáveis a fazerem pelo menos um exame de vista a cada 6 meses para afastar o risco da doença. A campanha tem o apoio do Instituto Nacional do Câncer. Tiago Leifert fala da importância do diagnóstico precoce.
1: O retinoblastoma atinge crianças de 0 a 5 anos. Elas não vão falar que elas não estão enxergando, elas vão tentar se adaptar e cabe a nós, os adultos que estão ali em volta, a gente tem que ficar de olho nos olhinhos. Então a gente decidiu compartilhar com as famílias, para que as pessoas pudessem chegar ao tratamento antes do que a gente conseguiu. Não só as famílias, também professores, a tia da creche, grupo do futebol, do seu condomínio, todo mundo tem que ficar de olho nos olhinhos.
0: O Sistema Único de Saúde oferece tratamento integral para o retinoblastoma. Os pacientes são encaminhados para unidades de assistência de alta complexidade em oncologia. O SUS cobre exames, cirurgias, quimioterapia e radioterapia quando são necessárias. As informações sobre o tratamento estão disponíveis em gov.br/inca. Com locução de Thaísa Vitória, reportagem Cleide Lopes.
2: A Anvisa, Agência Nacional de Vigilância Sanitária, proibiu a importação, o armazenamento, a distribuição, a comercialização e a propaganda e também o uso da caneta de GLP-1 denominada T36.
3: O medicamento não possui registro sanitário junto à Anvisa e não teve a sua segurança e eficácia avaliadas no Brasil.
2: A comercialização desse produto, popularmente conhecido como caneta emagrecedora, por meio do site golfarma.shop, também foi proibida.
3: O site vinha anunciando medicamentos sem registro no Brasil, à base de tirzepatida ou que alegavam supostamente ter como princípio a retatrutida, substância que ainda não possui registro em nenhum país do mundo.
2: É importante esclarecer que sites em geral não podem vender medicamentos para qualquer indicação, em nenhuma hipótese.
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3: Pegue lanterna, capacete, calça e sapato fechado e vista-se com roupas confortáveis.
2: A nossa viagem hoje é no escuro, mas de uma beleza plena.
3: Vamos conhecer as cavernas da Chapada Diamantina, na Bahia.
2: E você ainda tem a opção de visitar uma das mais de 30 mil grutas e cavernas espalhadas por todo o Brasil.
5: Imagina caminhar por um ambiente onde a luz do sol não chega. Em salões subterrâneos, rios, formações rochosas e estruturas que levaram milhares ou até milhões de anos para se formar. É o universo das cavernas e grutas, patrimônio natural brasileiro. E no país, são mais de 30 mil, de acordo com o ICMBio, Instituto Chico Mendes de Conservação da Biodiversidade. E que tal conhecer algumas delas com a gente? Estamos na Chapada Diamantina, no interior da Bahia. E vamos começar nosso roteiro em Iraquara, conhecida como capital das grutas e cavernas. O guia turístico Rael de Souza, que nasceu na cidade, conta o que você pode encontrar pela região.
6: Iraquara é conhecida como a capital de grutas e cavernas do Brasil. Então, tem mais de 200 grutas catalogadas, somente tem 7 que é aberta à visitação. Eu vou citar aqui o nome de algumas dessas, das grutas, que tem Gruta da Fumaça, Lapa Doce, Caverna Torrinha, Gruta da Pratinha, Gruta Azul, Maneiro, Bolo de Noiva.
5: Dessas grutas que o Rael acabou de citar, entre as mais famosas estão a Lapa Doce e a Gruta da Pratinha. Cada uma oferece uma experiência diferente. A Lapa Doce é uma caverna seca, com formações calcárias milenares e salões que chegam a 25 metros de altura. A única luz que entra é a da lanterna que acompanha os visitantes. Já a Gruta da Pratinha é chamada de Oásis do Sertão Baiano, pelas suas águas incrivelmente azuis e transparentes. Quem não perde a oportunidade de ir a essa região é a baiana Eliseni Fernandes, que hoje mora em São Paulo.
7: Lá em Iraquara mesmo, tem a gruta que fica na Fazenda Pratinha, né? Lá tem duas grutas, que é a Gruta Pratinha e a Gruta Azul. A Gruta Azul, a gente não pode entrar, né, na

0: é mais para tirar foto. Geralmente o turista vai assim mais no período da tarde, né? Ali por volta das 2 horas, que é onde o sol bate na caverna e a água ali fica toda iluminada, né? Tem a Gruta Pratinha, que é mais para mergulho, né? Tem uns passeios ali que você faz o mergulho. É uma experiência assim incrível.
1: Visitar nossas cavernas é caminhar entre catedrais de pedras milenares, flutuar em rios subterrâneos de água azul cristalina e vivenciar o silêncio absoluto da natureza. Ficou curioso? Então se liga na dica do ICMBio. Quando for planejar o passeio, verificar a distância e o grau de esforço físico exigido. E sempre que possível, contratar um guia turístico credenciado pelo órgão. Eu sou a Raquel Mariano e até a próxima viagem.
2: Na próxima semana, com a chegada da primavera, vamos falar de flores, projetos e cidades que produzem e exportam esse bem tão delicado.
3: Vamos conhecer Olambra, em São Paulo, uma estância turística conhecida como a Cidade das Flores.
2: O local é responsável por 40% da produção nacional de flores e plantas ornamentais, além de dominar 80% das exportações do setor no país.
3: Então, até sexta-feira, na nossa próxima viagem pelo país.
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3: Fique agora com as notícias do Poder Judiciário e do Congresso Nacional. Boa noite, bom fim de semana.
2: A gente volta na segunda-feira, uma boa noite.

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2: Supremo confirma a validade da norma que proíbe delegados de chefiar policiamento extensivo no Rio.
3: Semana Nacional da Execução Trabalhista arrecada mais de 4 bilhões de reais.
2: STJ mantém condenação de ex-deputada Flor de Lis a 50 anos de prisão e anulação de júri que absolveu outros 3 réus.
3: Boa noite, eu sou Leandro Bezerra.
2: Eu sou Walter Lima.
3: Confirmada pelos ministros do Supremo Tribunal Federal a validade da norma que proíbe delegados de chefiar policiamento ostensivo no Rio de Janeiro.
2: A decisão foi tomada em sessão virtual. Os ministros julgaram uma ação direta de inconstitucionalidade contra uma lei estadual de 2025 que estabelece o exercício de funções de comando ou de chefia em forças de segurança.
3: STJ mantém condenação da ex-deputada federal Flor de Lis dos Santos de Souza a 50 anos de reclusão pela morte em 2019 do pastor Anderson do Carmo de Souza, o então marido dela.
2: Os ministros também mantiveram uma anulação de júri que absolveu outros 3 réus. Fátima Uchoa.
4: O assassinato a tiros do pastor Anderson ocorreu na casa da família em Niterói. Flor de Lis foi condenada por planejar o crime. O Tribunal de Justiça do Rio de Janeiro havia anulado a absolvição de uma neta biológica da ex-deputada e de 2 filhos adotivos, sob o fundamento de que a decisão dos jurados foi contrária às provas do processo. Por isso, os 3 devem ser submetidos a novo júri popular. Em relação a Flor de Lis, a relatora no STJ, desembargadora convocada Nilsoni de Freitas, observou que a decisão de pronúncia que levou a ex-deputada a julgamento apresentou fundamentação suficiente com base em provas periciais e testemunhais.
3: Mais de 4 bilhões de reais foram arrecadados nesta edição da Semana Nacional da Execução Trabalhista.
2: Durante 5 dias, a Justiça do Trabalho concentrou esforços para garantir o pagamento de dívidas já reconhecidas. Larissa Batista.
5: Os dados parciais desta edição revelam a dimensão da iniciativa. Cerca de 77 mil audiências foram realizadas em todo o país e mais de 20 mil acordos foram firmados entre trabalhadores e empresas. Ao todo, mais de 4 bilhões de reais foram arrecadados. Neste ano, a Força-Tarefa concentrou esforços nos grandes devedores e na localização de bens. A estratégia buscou encontrar recursos para quitar milhares de dívidas trabalhistas, de quem já tinha o direito reconhecido.

0: As eleições estão chegando e a Justiça Eleitoral tem alguns aplicativos que vão facilitar a vida do eleitor.
1: Essas ferramentas permitem consultar serviços, denunciar irregularidades e acompanhar informações da votação. Estevão Furtado.
2: O e-título permite consultar o local de votação, a situação eleitoral e outros serviços. Já o Pardal é o canal para denunciar irregularidades como propaganda ilegal e suspeita de compra de votos. O boletim na mão permite consultar os votos registrados nos boletins de urna a partir do QR Code impresso no documento. E o aplicativo Mesário reúne treinamentos e orientações para quem vai trabalhar nas sessões eleitorais. Todos eles estão disponíveis gratuitamente nas lojas Google Play e Apple Store.
0: O Ministério Público Federal divulga novo balanço sobre o uso de recursos ambientais do caso Brumadinho.
1: O relatório apresenta avanços em obras, compras de veículos, drones e regularização de terras nas unidades de conservação. Sabrine Menezes.
3: Fruto de uma decisão da Justiça Federal, com anuência do MPF, do Ministério do Meio Ambiente e do IBAMA, o projeto G7 Parques Nacionais converte multas ambientais da Vale em investimentos para a preservação de 7 parques nacionais de Minas Gerais. Segundo o relatório, no período mais recente foram solicitados R$21 milhões, usados principalmente em contratos de engenharia. Os recursos também financiam projetos de infraestrutura, compra de equipamentos e regularização fundiária. As novas solicitações de aporte financeiro, cerca de R$37 milhões, serão utilizados para proteger as unidades, melhorar as estruturas dos parques e incentivar o turismo sustentável.
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0: A você uma boa noite.
1: Um fim de semana excelente e até segunda-feira.
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1: Eu sou Humberto Pinheiro e estes são os destaques de hoje do Jornal do Senado, que começa agora. Plataformas digitais terão que divulgar relatórios sobre proteção de crianças e adolescentes. Há 80 anos, Constituição de 1946 marcava a redemocratização do Brasil. Projeto no Senado amplia direitos de trabalhadores domésticos no seguro-desemprego. Boa noite. As plataformas digitais com mais de 1 milhão de usuários menores de 18 anos precisam publicar o primeiro relatório semestral de transparência previsto no Estatuto Digital da Criança e do Adolescente. O documento deve detalhar as medidas adotadas para proteger crianças e adolescentes, além de informar como a plataforma identifica e enfrenta riscos e recebe e trata denúncias. A exigência vale para provedores e aplicações de internet destinados a menores de idade ou com acesso provável por esse público. Repórter Pedro Pincer.
2: Plataformas digitais acessadas por crianças e adolescentes com mais de 1 milhão de usuários menores de 18 anos precisam publicar o primeiro relatório semestral de transparência previsto no ECA Digital. O documento precisa detalhar como a plataforma protege crianças e adolescentes e como lida com riscos e denúncias. O autor da proposta do ECA Digital foi o senador Alessandro Vieira, do MDB de Sergipe. Ele destaca a importância e o ineditismo da legislação.
3: Nós estamos regulando parcialmente a atividade das empresas mais poderosas da história do capitalismo. Essa é a primeira lei das Américas nessa matéria. As empresas serão obrigadas a, por padrão, organizar seus aplicativos, seus produtos, seus serviços na forma mais protetiva para a criança e adolescente. Esse é um projeto, essa é uma legislação voltada para a proteção da criança e adolescente.
2: Mais informações sobre o ECA Digital e sobre as obrigações previstas podem ser consultadas em gov.br/ANPD.
1: Há 80 anos, em 18 de setembro de 1946, o Brasil promulgava uma nova Constituição, após o fim do Estado Novo. A Carta Constitucional reestabeleceu as eleições diretas, fortaleceu o Congresso Nacional e devolveu autonomia política e administrativa a estados e municípios. O texto também ampliou direitos e garantias individuais e marcou a redemocratização do país. Mais detalhes com o repórter Rodrigo Rezende.
4: Depois de 15 anos de governo Getúlio Vargas, entre 1930 e 1945, e 8 anos da ditadura do Estado Novo, iniciada em 1937, o Brasil teria em 1946 uma nova Constituição. O consultor legislativo Gilberto Guerzoni ressalta que o fim da Segunda Guerra acelerou o processo de democratização no país e praticamente exigiu a elaboração de um novo conjunto de leis. O presidente da Assembleia Constituinte foi o senador Melo Viana. Em 18 de setembro de 1946, a nova carta foi promulgada e, segundo Guerzoni, era uma constituição liberal e a mais democrática até então.
5: Nós temos a volta da autonomia dos estados e municípios, das eleições diretas para governador e prefeito e para presidente da república, né, o restabelecimento das assembleias legislativas, das câmaras municipais e do próprio Congresso Nacional.
4: A Constituição de 1946 ficou em vigor até o golpe de 1964. Ela foi substituída formalmente pela Carta de 1967.
1: A busca pela igualdade de direitos para os trabalhadores domésticos deve ganhar mais um capítulo com o novo projeto apresentado no Senado. A proposta pretende alterar a lei que regulamenta o trabalho doméstico remunerado para equiparar as regras do seguro-desemprego da categoria às aplicadas aos demais trabalhadores. Repórter Douglas Castilho.
6: Atualmente, a trabalhadora doméstica demitida sem justa causa tem direito a ganhar um salário mínimo em até 3 parcelas, desde que tenha trabalhado por pelo menos 15 meses nos 2 anos que antecederam o fim do emprego. As demais categorias profissionais podem ganhar de 3 a 5 parcelas e o valor é calculado com base na média dos últimos salários. O consultor legislativo da casa, Bernardo Schettini, destacou que, apesar dos avanços alcançados nos últimos anos, a garantia plena na seguridade social das trabalhadoras domésticas ainda não foi atingida.
7: Hoje, essas trabalhadoras e esses trabalhadores também acessam o FGTS FGTS, o próprio seguro-desemprego, têm direito a uma jornada e uma escala de trabalho dignas, recebem horas extras quando devidas. A principal divergência hoje em dia, no âmbito da Seguridade Social, está no seguro-desemprego.
6: Outro ponto do projeto indica o Fundo de Amparo ao Trabalhador, FAT, como fonte para custear os gastos com a implementação das novas regras. O texto agora aguarda envio às comissões pertinentes.
1: Uma proposta e análise na Comissão de Educação propõe a instalação de botão de pânico nas escolas. Além do dispositivo emergencial para acionar autoridades, o texto também prevê que estabelecimentos de ensino das redes pública e privada implementem medidas como câmeras de vigilância e treinamento de pessoal responsável pelos equipamentos de segurança. O objetivo do projeto é prevenir e combater a violência escolar. Por isso, estipula que todo ano ocorram simulações para testar os planos de segurança, que devem contar com a participação obrigatória de alunos e funcionários. O texto determina ainda que os estados mantenham áreas de inteligência voltadas à prevenção de agressões nas escolas, inclusive no ambiente virtual.
8: Eleições 2026.
1: Falta pouco para o dia das eleições de 4 de outubro. A Justiça Eleitoral já analisou mais de 99% dos pedidos de registro de candidatura em todo o país. Os tribunais eleitorais também já começaram a preparar as urnas eletrônicas. O processo inclui a instalação dos sistemas e a inserção dos dados que serão utilizados na votação. A reportagem é de Raíssa Abreu.
9: Segundo o presidente do TSE, ministro Cássio Nunes Marques, é só depois do julgamento de todos os pedidos de candidatura que os tribunais regionais podem lacrar o sistema das urnas eletrônicas. Os dados dos 13 candidatos à presidência da República já foram carregados. É o que conta o coordenador de processamento da Secretaria Judiciária do Tribunal, Daniel Vasconcelos.
10: Na sequência, os TREs irão fazer também essas cerimônias de gerenciamento do cante, de modo que para cada unidade da federação seja dada a carga de todos os cargos, não só os presidentes, mas os demais que estão em jogo esse ano.
9: O primeiro turno das eleições acontece no dia 4 de outubro.
1: Lembrando que neste ano o eleitor irá votar em dois senadores, mas atenção, são dois senadores diferentes, um voto para cada candidato ou candidata. Primeiro, o eleitor escolherá um candidato e confirmará a escolha. Em seguida, registrará

0: ao outro voto. Se o eleitor repetir o mesmo número nas duas oportunidades, apenas o primeiro voto será considerado válido. O segundo será anulado automaticamente pela urna eletrônica. Também é importante lembrar que na votação para senador não é possível votar na legenda, ou seja, o eleitor não poderá digitar apenas o número do partido. Caso isso aconteça, o voto para senador será considerado nulo. No dia da eleição, é permitido levar os números dos candidatos anotados no papel. O primeiro turno da eleição ocorre no dia 4 de outubro. E para ajudar o cidadão a se informar melhor, o Senado Federal criou uma página especial para a cobertura das eleições. O site pode ser acessado por meio do endereço senado.leg.br/eleições. Com trabalhos técnicos de Eliseu Caires, o Jornal do Senado fica por aqui. Acompanhe agora as notícias do Tribunal de Contas da União e da Câmara dos Deputados. Boa noite e um bom fim de semana.
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2: O Tribunal de Contas da União avaliou as barreiras enfrentadas por pequenos provedores de internet no Brasil. Essas empresas têm papel importante na expansão da conectividade. Em municípios com até 30 mil habitantes, elas respondem por 91% das conexões de fibra ótica. A auditoria identificou problemas que aumentam custos e dificultam investimentos. Entre eles, estão dificuldades para compartilhar postes, acesso ao crédito e a concorrência com provedores ilegais. O TCU também apontou que o furto de cabos e a atuação de organizações criminosas prejudicam a prestação do serviço em alguns locais. O tribunal recomendou que a Agência Nacional de Telecomunicações e o Ministério das Comunicações revejam as regras de compartilhamento de infraestrutura e adotem medidas contra provedores ilegais. Saiba mais em tcu.gov.br.
1: 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Jornal Câmara dos Deputados.
3: Câmara cria regras especiais para controle sanitário da agricultura familiar.
4: Deputados estudam modernizar sistema de busca de pessoas desaparecidas.
3: Comissão inclui cálculo do fator amazônico nas políticas públicas da região.
4: Boa noite. A Comissão da Amazônia aprovou a inclusão do chamado fator amazônico no cálculo das políticas de desenvolvimento social para a região. A repórter Fabielle Pires tem os detalhes.
5: Avançou mais um passo na Câmara dos Deputados a proposta que insere o chamado fator amazônico em políticas públicas do governo federal. O projeto foi aprovado pela Comissão da Amazônia e dos Povos Originários e Tradicionais. A ideia é que sejam considerados custos e prazos adicionais ao planejar e executar políticas de desenvolvimento social na Amazônia Legal, incluindo processos de compras públicas. A proposta foi apresentada por vários deputados da bancada amazônica de partidos diferentes. Segundo a justificativa do projeto, os desafios logísticos da Amazônia acabam aumentando os custos de produtos, serviços e investimentos públicos na região. Esses custos estão relacionados às grandes distâncias, às dificuldades de transporte, ao acesso a comunidades isoladas e às condições climáticas da região. Em entrevista à Rádio Câmara, o relator da proposta da Comissão da Amazônia, deputado Dorinaldo Malafaia, do PDT do Amapá, explicou que a região passa por dificuldades logísticas na organização de diferentes políticas públicas, de distribuição de alimentos e a cobertura vacinal de áreas isoladas.
6: O fator amazônico e o custo amazônico, ele é uma realidade nossa. Nós precisamos avançar do ponto de vista das políticas públicas, das políticas de gestão, para que a gente possa realmente adaptar isso a uma realidade que é a desigualdade regional.
5: O texto foi aprovado pela Comissão da Amazônia na versão sugerida pelo relator. Entre as mudanças propostas por Dorinaldo Malafaia ao projeto original, estão alterações na nova lei de licitações para que o valor estimado das contratações públicas na região amazônica inclua gastos extras com deslocamento, comunicação e acesso limitado a recursos. A proposta, que inclui o fator amazônico em políticas de desenvolvimento social, já havia sido aprovado também pela Comissão de Previdência, Assistência Social, Infância, Adolescência e Família. O projeto agora segue para a Comissão de Constituição e Justiça. Para virar lei, a proposta precisa ser aprovada pela Câmara e pelo Senado. Da Rádio Câmara de Brasília, Fabielle Pires.
1: Desenvolvimento Regional.
3: Roberto Duarte, do Republicanos do Acre, propõe criar um programa nacional para

0: ampliar o acesso à energia solar com linhas de crédito quitadas a partir da própria economia obtida na conta de luz. A iniciativa também prevê o uso do saldo do FGTS para custear a instalação dos sistemas fotovoltaicos.
1: Roberto Duarte acrescenta que a proposta engloba um incentivo a condomínios solares comunitários, condições facilitadas para famílias de baixa renda e uma verba específica para financiar projetos por meio de emendas parlamentares.
2: Consumidor.
0: Celso Russomano, do Republicanos de São Paulo, é autor de projeto que obriga aplicativos de transporte e entrega a detalhar a composição do preço cobrado do consumidor. A plataforma deverá informar quanto fica com a empresa e quanto do valor é repassado a prestadores de serviço e estabelecimentos.
1: Celso Russomano também determina que as informações sobre o preço apareçam antes da confirmação da compra, inclusive quando houver o chamado reajuste dinâmico. O texto ainda exige a disponibilidade do histórico de cada operação por pelo menos 12 meses.
2: Homenagem.
0: Luciano Vieira, do PSDB do Rio de Janeiro, apresentou o projeto que inclui o nome de Sérgio Vieira de Mello no livro dos heróis e heroínas da pátria. A homenagem visa reconhecer a atuação do brasileiro que foi alto comissário da ONU, morto em um atentado à bomba no Iraque em 2003.
1: Luciano Vieira lembra que Sérgio Vieira de Mello atuou durante 34 anos na Organização das Nações Unidas, em missões voltadas à paz e aos direitos humanos. Entre as missões, o parlamentar destaca a condução do processo de independência do Timor-Leste, de 1999 a 2002.
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2: Saúde.
0: Passou em mais uma comissão da Câmara a proposta que prevê a criação de protocolo para atendimento de mulheres na menopausa pelo SUS. A repórter Maria Neves traz mais informações sobre o texto.
4: A Comissão de Finanças e Tributação da Câmara dos Deputados aprovou o projeto que obriga o Sistema Único de Saúde a elaborar protocolo clínico para o tratamento dos sintomas do climatério. Esse período, que começa por volta dos 40 anos e representa a transição da fase reprodutiva para a não reprodutiva da mulher, costuma ser marcado por sintomas físicos e emocionais. A autora do texto, deputada Ana Paula Lima, do PT de Santa Catarina, enumera algumas das dificuldades enfrentadas pelas mulheres nessa fase.
5: Aproximadamente 85% das mulheres experimentam fogachos durante a transição menopausal tardia e no pós-menopausa inicial. E cerca de 50% das mulheres no pós-menopausa eventualmente desenvolvem sintomas de atrofia vulvo-vaginal, incluindo secura vaginal e dispareunia.
4: O projeto original de Ana Paula Lima previa apenas a oferta de terapia hormonal pelo SUS. No entanto, a relatora na Comissão de Finanças e Tributação, deputada Ana Pimentel, do PT Mineiro, recomendou que se aprovasse a versão apresentada na Comissão de Defesa dos Direitos da Mulher. No entendimento da relatora, ao obrigar o Sistema Único de Saúde a oferecer terapia hormonal a mulheres no climatério, o projeto criava despesa obrigatória de caráter continuado para o Executivo Federal. Nesse caso, seria necessário apresentar a estimativa de custo da nova exigência e

0: formas de compensar o gasto. De acordo com Ana Pimentel, o texto aprovado supera essa dificuldade por reformular a proposição em termos predominantemente normativos e programáticos. Em lugar de assegurar de forma direta a oferta obrigatória do tratamento hormonal, passa a prever que o sistema de saúde pode ofertar diferentes abordagens terapêuticas, inclusive hormonais. O projeto agora será analisado pela Comissão de Constituição e Justiça. Se aprovado, poderá seguir para análise do Senado. Da Rádio Câmara de Brasília, Maria Neves.
1: Previdência.
2: Para Adolfo Viana, do PSDB da Bahia, a conquista de um emprego formal não deve significar a perda imediata do Bolsa Família. O projeto de autoria do deputado estabelece a permanência da família no programa por 24 meses, com o pagamento integral do benefício.
3: A proposta estabelece que a regra valeria mesmo quando a nova renda ultrapassar os limites atualmente previstos. Adolfo Viana sustenta que a medida dá mais segurança ao trabalhador, estimula a formalização e amplia a base de contribuintes da Previdência Social.
1: Educação.
2: Projeto de Rafael Brito, do MDB de Alagoas, altera a fórmula do repasse do PNAE, o Programa Nacional de Alimentação Escolar, para aumentar os recursos da merenda escolar, especialmente para o Norte e Nordeste. O objetivo é melhor atender estudantes em situação de vulnerabilidade econômica.
4: Hoje, o recurso da merenda é calculado apenas pelo número de alunos matriculados, sem considerar que existem escolas, por exemplo, que a maioria dos estudantes vive em situação de pobreza ou tem na alimentação escolar a principal refeição do seu dia. Essa minha proposta, ela não retira recurso nenhum do município, para ficar bem claro. Todos continuam recebendo o valor que já recebem. O que a gente está fazendo é criar um repasse adicional para os estudantes em situação de pobreza e extrema pobreza, garantindo mais recursos de alimentação justamente para as escolas que atendem quem mais precisa.
3: Rafael Brito esclarece ainda que o aumento será gradual até 2031. Segundo ele, a medida segue uma recomendação técnica do governo federal e usará dados existentes nos sistemas do CadÚnico e do Bolsa Família para evitar distorções e burocracia.
1: Cultura.
2: A coxinha pode ser reconhecida como patrimônio cultural e material do Brasil por causa de sua relevância histórica, cultural e gastronômica. O texto de Vitor Lippe, do PSD de São Paulo, destaca a presença do salgado em diferentes regiões e sua relação com a identidade alimentar do país.
3: O deputado também ressalta a importância econômica da coxinha, especialmente para pequenos negócios, como lanchonetes e vendedores ambulantes. Segundo Vitor Lippe, a produção e a comercialização do salgado movimentam uma cadeia que envolve empreendedores, indústria e geração de empregos.
1: Segurança Pública.
2: Comissão aprova projeto que busca modernizar o sistema de busca de pessoas desaparecidas. A repórter Silvia Munhato traz mais detalhes sobre as medidas a serem adotadas, inclusive o uso de câmeras de segurança.
5: A Comissão de Finanças e Tributação da Câmara dos Deputados aprovou proposta que busca modernizar a Política Nacional de Busca de Pessoas Desaparecidas. O texto reforça o uso de tecnologia nas investigações. Pela proposta, a política passa a tratar, além do desaparecimento, do combate ao tráfico de pessoas, inclusive quando o crime ocorrer no exterior contra a vítima brasileira. O texto prevê autorização do uso de câmeras e reconhecimento facial para apoiar as investigações e acelerar a localização de desaparecidos, com regras para proteger dados e preservar o sigilo das apurações. Outra medida é a integração de dados entre sistemas municipais, estaduais e federais, para unificar as ações de busca. No Código Penal é criado artigo que tipifica o crime de desaparecimento ou tráfico de pessoas, englobando condutas como exploração sexual, trabalho escravo, adoção ilegal e remoção de órgãos, prevendo agravantes para situações envolvendo funcionários públicos, vulneráveis ou deslocamento da vítima para outra região. Também é incluído o crime de desaparecimento de pessoas na Lei de Crimes Hediondos, quando praticado contra crianças e adolescentes. E o texto ainda regulamenta o uso do alerta

0: Amber, que teria o objetivo de emitir alertas nacionais para localização rápida de pessoas desaparecidas a menos de 24 horas. O relator da proposta na Comissão de Segurança Pública, deputado Sanderson, do PL do Rio Grande do Sul, destacou a necessidade de investimentos na área de inteligência.
1: Hoje nós temos algo em torno de 10% apenas dos crimes cometidos são levados a uma condenação. É muito pouco. Nós precisamos elevar isso, mas para elevar precisamos de tecnologia, de inteligência policial, para que o promotor tenha condições de oferecer a denúncia e que os magistrados tenham condições de, com base nas provas, condenarem os culpados, mas a tecnologia deve estar a favor da população brasileira e esse projeto então vem justamente nesse sentido.
0: Já a relatora na Comissão de Finanças e Tributação, deputada Camila Jara, do PT do Mato Grosso do Sul, fez alterações no sentido da implementação gradual das medidas previstas. O objetivo é adequar as mudanças à capacidade orçamentária da administração pública. A proposta que moderniza a Política Nacional de Busca de Pessoas Desaparecidas ainda será analisada pela Comissão de Constituição e Justiça. Depois seguirá para o plenário da Câmara. Da Rádio Câmara de Brasília, Silvia Minhato.
2: Fred Linhares, do Republicanos, apresentou projeto que inclui o Distrito Federal na regra que aumenta a pena para furto de veículo levado a outra unidade da federação. A mudança busca eliminar a omissão do Código Penal, que atualmente menciona apenas os estados e outros países.
3: Pela proposta de Fred Linhares, o transporte de veículo furtado para o Distrito Federal impõe ao responsável uma pena de 4 a 10 anos de prisão, além de multa. O parlamentar considera que a alteração dá mais segurança jurídica à aplicação da lei.
2: Jadiel Alencar, do Republicanos do Piauí, apresentou relatório favorável à aprovação de projeto que amplia a proteção da imagem, da voz e da privacidade de crianças e adolescentes no ambiente digital. Ele explica que o texto busca combater situações de exposição abusiva.
3: Jadiel Alencar defende que conteúdos considerados prejudiciais sejam retirados das plataformas, com medidas para impedir a republicação do mesmo material. O texto também prevê a exclusão desses conteúdos dos resultados dos serviços de busca na internet.
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2: A Câmara aprovou regras especiais para o controle sanitário de produtos da agricultura familiar. A repórter Paula Bittar nos conta quais são.
6: A Comissão de Constituição e Justiça da Câmara aprovou uma proposta que prevê regras especiais para o controle sanitário e o comércio de produtos alimentícios da agricultura familiar, como doces, queijos e bebidas. O principal ponto da proposta é isentar de autorização governamental prévia a fabricação, a distribuição e a venda de produtos alimentícios coloniais ou artesanais da agricultura familiar, desde que cumpridas certas regras. Pelo texto, poderá haver fiscalização sanitária sobre os alimentos coloniais e artesanais produzidos pelos agricultores familiares, mas ela será prioritariamente orientadora. O projeto prevê que a dispensa de autorização governamental dependerá do cumprimento da lei e de normas relativas à produção, ao controle sanitário e às boas práticas de fabricação. De acordo com o texto aprovado, para comercializar os produtos alimentícios coloniais ou artesanais, os agricultores familiares deverão efetuar o registro eletrônico automático de cada produto previamente à primeira comercialização junto ao órgão competente definido em regulamento, com informações sobre o responsável pela produção, caracterização do produto, área geográfica de comercialização e outras informações. Também deverão capacitar em boas práticas de fabricação de alimentos o profissional responsável por registrar produtos que apresentem risco sanitário relevante, que são em geral alimentos mais suscetíveis à deterioração ou contaminação por micro-organismos. O projeto, que prevê regras especiais para o controle sanitário e o comércio de produtos alimentícios da agricultura familiar, segue agora para o Senado Federal. Na Rádio Câmara, de Brasília, Paula Bittar.
3: Doutor Flávio do PL do Rio de Janeiro apresentou projeto para reduzir barreiras à venda regional de produtos da agricultura familiar e artesanal.

0: A proposta permite que produtos circulem fora da cidade de origem sem exigência de adesão ao sistema federal de inspeção.
1: O produtor, às vezes ele produz um queijo, um salame ou um doce no seu município e ele tem um selo de inspeção municipal e ele só pode comercializar dentro do município dele, mas o profissional que dá o selo de inspeção municipal é o mesmo que dá o selo de inspeção estadual e o selo de inspeção federal, que é o CIF. E às vezes você tem um município de 1 quilômetro

0: artesanal nos municípios vizinhos também. Então a gente quer que, como se fosse, diga sim ao sim, quem tem o sim possa comercializar seu produto em todos os municípios do seu estado.
1: Dr. Flávio afirma que regras sanitárias criadas para grandes empreendimentos dificultam a regularização de pequenos produtores, incentivam a informalidade e limitam o acesso a mercados. Ele explica que o projeto prevê regulamentação pelo Ministério da Agricultura em até 180 dias.
2: Diego Andrade, do PSD de Minas Gerais, defende a criação do programa Leite do Povo para oferecer até 30 litros por mês aos beneficiários do Bolsa Família. Pela proposta, o governo federal deve pagar parte do custo e o restante seria descontado diretamente do benefício.
1: Diego Andrade afirma que a iniciativa pretende ampliar o acesso à alimentação com prioridade para famílias com crianças pequenas, gestantes e idosos. Ele também defende que a compra do leite seja feita de produtores e cooperativas brasileiras para fortalecer a produção nacional.
2: Termina agora o Jornal Câmara dos Deputados, produzido pela Rádio Câmara, com trabalhos técnicos de Wellington Teles e apresentação de Val Monteiro e Luciana Vieira. Uma boa noite para você.
1: A Voz do Brasil está de volta na segunda-feira. Boa noite e bom fim de semana.
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1: A gasolina brasileira mal passou a ter 32% de etanol e o governo já prepara o próximo passo: testar uma mistura com 35% do biocombustível. A chamada E35 ainda não está aprovada para chegar aos postos. Antes disso, será submetido a uma nova bateria de ensaios para saber, entre outras coisas, o que acontece com o consumo, emissões e, principalmente, com a durabilidade de motores e componentes depois de uso prolongado. O plano de testes deve ser formalizado pelo Ministério das Minas e Energia em 18 de setembro. A Lei do Combustível do Futuro permite elevar a participação de etanol anidro em até 35%, mas exige comprovação prévia de viabilidade técnica. Depois dos estudos, caberá ao Conselho Nacional de Política Energética decidir se aumenta novamente o percentual. Hoje, a gasolina comum e a aditivada vendidas no país têm 32% de etanol, que entrou em vigor em 1º de agosto em caráter excepcional e temporário, por 180 dias, prorrogáveis uma vez pelo mesmo período. A gasolina premium continua com 25%. 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

0: Apenas um clique você vai ouvir e vai curtir onde você estiver. E a década de 2010, que já se vão 15 anos, passou rápido, né, minha gente? Pra quem tinha 15 naquela época, já tá com 30. Pra quem tinha 20, já tá com 35 e por aí vai. O tempo vai passando, o tempo vai voando. E aqui na Cultura Sua FM, pra você, música boa, a gente vai tocando nessa segunda parte do Décadas que está no ar. O programa que sempre tem primeiro e segundo tempo. 8 horas da noite, a primeira parte, às 10 horas da noite. A segunda parte do Décadas, porque merece. Porque é música boa. É pra você viajar, é pra você recordar. E com certeza também se emocionar na programação da 97.5. No embalo da sua sexta-feira, no embalo da sua noite, é o Décadas, segunda parte que está no ar.
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emoções faz você sentir, não é mesmo? Boa noite, São Mateus do Sul, boa noite toda a região, boa noite pra você que tá em casa, boa noite pra você que tá dando um rolê pela cidade e levando a cultura sua FM de carona. Os caminhoneiros que já pararam, estão descansando pra logo mais sair pra levar o Brasil mais uma vez nas costas, não é mesmo? Os amigos caminhoneiros que estão ligados, sintonizados, conectados aqui na nossa programação. E pra você que tá curtindo, tá em casa, tá na sua cama, com o rádio ligado e viajando, recordando no programa Décadas de Sexta-feira, porque hoje é noite de curtir o

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ouvindo músicas que você nem lembrava mais. E principalmente aqui no seu programa Décadas, porque cada noite é uma década diferente na Cultura Sul FM. E hoje você está curtindo, está ouvindo e muitas emoções sentindo na década de 2010.

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0: sequência com a reprise do Sofrência e as histórias de sexta-feira, que são as histórias de terror no seu rádio. Uma boa noite, um bom início de final de semana e que você continue tendo uma noite incrível. E fique ligado sempre aqui na Cultura Sul FM. Décadas volta na segunda-feira com o melhor dos anos 60 e 70. Até mais, até já!
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1: Nova sondagem Paraná Pesquisas ao governo do Paraná, divulgada nesta sexta-feira, dia 18, mostra como andam as intenções de votos para as eleições 2026. Foram testados cenários de primeiro turno, a rejeição dos candidatos e ainda a percepção do eleitor de quem vai ganhar as eleições 2026. No cenário estimulado, Sérgio Moro, do PL, lidera com 44,7% da preferência. Na sequência, Requião Filho, PDT, aparece em segundo com 23%, enquanto Sandro Alex, PSD, tem 19,7%. Depois, Luiz França, Missão, fica com 0,7%, seguido por Alexandre Salomão, Mobiliza e Tainá Miessa, UP, com 0,4%. Em seguida, Adriano Funileiro, PCO, e Samuel de Matos, PSTU, tem 0,3%. A sondagem também perguntou aos eleitores do Paraná sobre a preferência para o governo do estado sem apresentar os nomes dos candidatos. Neste cenário espontâneo, a opção não sabe, não opinou, representa 48,3%. Entre os nomes citados espontaneamente, Sérgio Moro fica com 25%.

9,4% da preferência. Em seguida, Requião Filho aparece com 9,8% e Sandro Alex, 9,2%. Luiz França tem 0,2% das citações e Alexandre Salomão, 0,1%.

0: Depois, Sandro Alex, 17,6%. E em seguida, Requião Filho, por 15,2%. Luiz França aparece com 0,5%. Seguido por Adriano Funileiro e Tainá Miessa, com 0,2% cada, e Alexandre Salomão, com 0,1%. Pesquisa também avaliou a rejeição dos candidatos ao governo do Paraná. Nesse cenário, Requião Filho lidera o recorte, com 37,8%. Sérgio Moro aparece com 26,6%, enquanto Sandro Alex registra 12,2% de rejeição. Tainá Miessa tem 6,8%, seguida por Adriano Funileiro e Samuel de Matos, com 5,9% de rejeição cada. Alexandre Salomão tem 5,7% das menções e Luiz França, 4,8%. A Paraná Pesquisas ouviu 1.280 eleitores em 57 municípios entre os dias 15 e 17 de setembro. A margem de erro é de 2,8 pontos percentuais para mais ou para menos e o índice de confiança é de 95%. A sondagem está registrada junto à Justiça Eleitoral sob o número PR-1022-2026. 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
12: Oi, gente! É sexta-feira. Você sabe que é um dia muito gostoso. E o Sofrência vai começar, Selminha.
13: Já estamos começando e tem histórias, hein? Histórias de assombração.
12: As mais de 50 cidades que se ligam aqui, ó. Tem rádio melhor na região? Tem ou não tem? Tem rádio melhor na região? Tem ou não tem?
13: Não.
12: Só essa, a gigante, a gostosa,
14: a deliciosa,
12: Frência, Cultura Sul. E você sabe que na sexta-feira, meu povo, é diferente o Sofrência, Selminha.
13: Sexta-feira, aquele dia que a gente passa medo aqui, hein?
12: Quem é você? Aonde você está? E o que você está fazendo neste momento? As histórias que vão assombrar você.
11: Sarquei do jipe.
12: Se você tem história de terror a partir de agora, história de visagem.
11: Meu Deus, que medo que apareça uma alma pelada.
12: Mande sua mensagem pra Cultura Sul FM no 8804-2851. Sexta-feira é diferente, Selminha.
13: Quem vai mandar uma história de assombração pra gente?
12: Mande sua história.
11: Pode ser mentira. Pode ser verdade, pode ser apenas fruto da sua imaginação.

0: sexta-feira e qualquer hora é meia-noite. Repete, Selminha.
1: Qualquer dia é sexta-feira, qualquer hora é meia-noite.
0: Qualquer dia é sexta-feira e qualquer hora é meia-noite.
2: Meu Deus, que medo. Deu até um arrepau no pio.
0: Você, e você que está do outro lado. As histórias

0: estão chegando aqui na Cultura Sul FM. Vou contar para vocês uma história, Selminha.
1: Conte.
0: Essa história aconteceu comigo. Eu tinha mais ou menos entre 6 e 7 anos na época. Calma!
1: Ai, que susto!
0: Eu estava de férias no interior, na casa dos meus avós paternos. Uma tia tinha saído para fazer as unhas em uma casa próxima. Perto da casa dos meus avós, senhor. Mais uma história. Mais uma história que o sofrência conta. Quando ela deixou a minha priminha de 4 anos junto com a minha avó, a minha prima simplesmente começou a chorar, Selminha. Ela chorava porque ela queria muito a minha mãe.
2: Mamãe.
0: Minha avó pediu para eu levar ela para onde a minha tia estava. Simplesmente no caminho. Vocês não têm noção do que aconteceu no caminho, no trajeto, quando eu estava levando ela.
2: Hoje eu vou ter que dormir abraçado com você, Sam.
0: Já quase chegando, simplesmente do nada no meio da estrada, lembrando que era uma estrada de terra, gente. Simplesmente nessa estrada, você que está ouvindo a Cultura Sul FM, esta rádio diferente, essa rádio que vai mais longe, é uma rádio, Selminha, é uma rádio diferente, meu povo, vai mais longe, nós falamos para mais de 50 cidades, Selminha. Existe alguma rádio que fala para mais de 50 cidades?
1: Não.
0: Na nossa região. Eu tenho certeza que não existe rádio mais potente que a Cultura Sul FM. Foi quando, de repente, no meio do caminho, simplesmente surgiu um bode preto, gente. Vocês não têm noção.
2: Meu Deus, que medo que apareça uma alma pelada.
0: Simplesmente surgiu um bode preto no meio do caminho. E esse bode começou a correr atrás da gente. Esse bode corria, minha gente. Ele corria, ele tentava dar aquela chifrada certeira. Nesse exato momento, eu fechei os olhos. E o cachorro que morava lá perto simplesmente começou a latir. Este cachorro, o cachorro latia. Esse cachorro latia de um jeito simplesmente desesperado. O cachorro latia. O cachorro continuava latindo. O cachorro começou a ficar latindo mais ainda. Quando de repente, simplesmente, esse cachorro, o cachorro voou no pescoço do bode, minha gente. Eu não sei da onde que esse cachorro tirou tanta força. Ele simplesmente voou no pescoço desse bode naquele momento. E vocês não sabem o que aconteceu no exato momento em que o cachorro voou no pescoço do bode, Selminha.
2: Agora azedou, lagarto.
0: É mais uma história. Mais uma história de sexta-feira. Você que está ouvindo a Cultura Sul FM, muda a trilha. Você que está do outro lado, você que está sintonizado, você que está conectado, você que está aí deitado, simplesmente, quando o cachorro voou no pescoço do bode, vocês não imaginam o que aconteceu com aquele bode, Selminha.
1: O que aconteceu?
0: Você que está ouvindo a Cultura Sul FM, você sabe que na sexta-feira o programa é diferente, Selminha. Selminha, Selminha, Selminha. Vem aqui, Selminha. Chegou a sua hora.
2: Ai, sai, sai.
0: Selma Santana, eu vou te pegar, Selminha.
2: Sai, sai.
0: Hoje à noite eu virei te buscar, Selminha.
2: Sai,
0: Selminha.
2: Pare.
0: Selma.
2: Pare.
0: Selminha, furacão. Sexta-feira 18. Sexta-feira 18, Selminha.
2: Pare.
0: Selma Santana. Selminha, furacão.
2: Vou embora.
0: Selma. Corta, sonoplasta.
2: Ai, gente, sai, sai. Tenho medo dessas coisas. Pare.
0: Simplesmente, quando o cachorro voou no pescoço do bode. Já eram quase mais ou menos 8 horas da noite. Aquele bode desapareceu como mágica. Você acredita nessa história?
2: Agora azedou, lagarto.
0: Simplesmente o bode.
2: Sai azar essas histórias.
0: O bode.
2: Sai azar.
0: O bode desapareceu.
2: Meu senhor amado.
0: A pergunta que fica é: será que era uma panela de dinheiro? Porque dizem que quando aparecem coisas diferentes, a tendência é que seja uma panela de dinheiro. É no interior de São Mateus do Sul, interior muito conhecido, que aconteceu a história deste bode, Selminha.
2: Ui, gente,
0: e é mais uma história que você ouve aqui na Cultura Sul FM. A regional de verdade.
1: Bu.
0: Bu. Não saia daí.
2: Saia, Zé.
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0: você, onde você está, o que você está fazendo. Ó, lembrando que mudou o WhatsApp da Cultura Sua FM, viu? Agora você manda mensagem aqui pro 42998365173. Anotou o nosso novo número? Esse número é divertido, esse número é legal, esse número é desembaraçado e você vai anotar e você vai mandar mensagem e vai participar, vai interagir com a gente. 42998365173. E as histórias continuam chegando no Sofrência, continuam chegando. Vamos lá, Selminha Furacão. Vem pra cá, a Selma tá filmando, agora ela vai mudar de lugar. Vem pra cá, Selma, vem pra cá. Vem pra cá, olha, a Selma tá rodando. A Selma tá nesse momento rodando. Olha só, a Selma está com o cabo, está com o celular, está filmando. Essa é a Selminha Furacão, aqui no Sofrência, chegou perto agora. Um abraço pra todo mundo. Vira pra você, Selma. Consegue virar pras pessoas te verem? Olha a Selma, meu povo. Olha, vem pra cá, sentou no seu lugar, Selma?
1: Sentei, estou sentada.
0: Você tá bem?
1: Tô bem, você?
0: Eu tô ótimo, você está animada, Selma?
1: Sempre, claro.
0: A Selma tá com uma jaqueta bonita hoje, gente.
1: Inspirado no Zezé.
0: É, e tem um abraço pra todo mundo que tá ouvindo a gente pela internet, ouvindo e acompanhando pelo rádio também. Valeu, Selminha.
1: Valeu.
0: Dá tchau pro vídeo aí que a gente vai agora só pro rádio.
1: Tá, tchau.
0: Valeu. Valeu, meu povo. Agora, minha gente, mais uma história. Mais uma história que chega no Sofrência. Quero falar para vocês que acompanham a Cultura Sua FM que eu tive uma experiência. Se você tem história, manda aqui no 99836-5173. Olha a experiência que a pessoa teve, gente. Eu tive uma experiência diferente. As histórias que acontecem geralmente em sítio. Quando eu era adolescente, no sítio da minha avó, eu e meus primos jogávamos pedra em uma casa abandonada, seu nome. As pessoas diziam que nesta casa tinha um espírito, mas a gente não acreditava e jogávamos pedras nessa casa. Nós falávamos palavrões também, pedindo que se tivesse alguém naquela casa de verdade, que saísse pra gente ver.
1: Nossa senhora.
0: Mas seja um adolescente revoltado e fale isso.
1: Quem tá aí nessa casa? Quem que tá aí nessa casa? Sai aqui que nós queremos te ver.
0: Não, mas é uma voz mais adolescente.
1: Quem que tá aí nessa casa?

0: Tem alguém aí? Sai aqui que nós queremos te ver. Saia, saia agora.
1: Simplesmente à noite, quando nós fomos dormir, nós gostávamos de dormir na rede. Do nada à noite começou um barulho terrível. Os bichos começaram a ficar nervosos. A vaca da chácara não parava de falar. O cabrito da chácara também não dava sossego. Os porquinhos da minha avó também não paravam, minha gente. Os gansos ficavam pulando na água e gritando. Os cachorros latindo. Também um cachorro desse pra cuidar da chácara, que adianta, né? Se for pra ter uma chácara, tem um cachorro desse?
2: Tem mais cachorro.
1: O cachorro que cuidava da chácara. Não, esse é o cachorro de chácara. Esse sim. Simplesmente a rede que eu estava dormindo. A rede começou a balançar, minha gente. Eu chamei meus primos, ninguém respondeu. No outro dia eles disseram que a rede deles também estava balançando do nada e todo mundo estava com medo. Isso começou a acontecer daquele dia em diante. Não parava. Não conseguimos mais dormir naquela chácara, gente. De tanto que as redes balançavam à noite.
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1: A minha avó sempre falava, vocês foram mexer com o que não deviam.
2: Verdade.
1: Vocês foram lá mexer com a casa, que segundo as histórias, já tinha assombração. Alô, Nelsinho, abraço, obrigado. Falou que o Sofrência é líder de audiência, valeu.
2: Abraço, Nelson.
1: Gente, vocês não têm noção do quantas histórias aconteceu nessa chácara da minha avó. E desde então, todos os finais de semana isso acontecia. Até que a minha tia resolveu chamar um pastor amigo dela para o pastor fazer uma oração nessa casa e pedir para que aquelas coisas parassem. Porque quando chegava o final de semana, ninguém mais tinha paz naquelas redes. Qualquer pessoa que deitasse na rede, a rede começava a balançar sozinha, Selma.
2: Cadê o pastor?
1: Chegou lá e fez uma oração naquela casa, junto com a minha avó, junto com todos nós, o pastor fez a oração.
2: Passa aí, pastor, passa, pastor.
1: Foi uma pastora que fez, a pastora fez a oração.
2: Foi nada.
1: Pastora.
2: Você faz muito bem, pastor.
1: A pastora não sei fazer.
2: Não sei fazer. Mas é de morcego, vai. Vai.
1: Gente, o pastor chegou na casa e fez a oração dele. Pegou na mão de todo mundo. Vamos pegar as mãos aqui, todo mundo.
2: Dá a mão aqui, vai.
1: Vamos lá, vem aqui, pegue na minha.

esse espírito dessa casa, irmã Selma. Reze junto comigo, irmã Selma. Pai nosso que estás no céu, santificado seja o vosso nome. Ave Maria, cheia de graça. Santificado.

0: passar. Vou passar o meu pix agora, se faz o trismo, que o espírito não vai voltar mais.
1: Desde então, minha gente, as coisas mudaram. Graças ao pastor, nunca mais aconteceu aquelas histórias na rede. E meus primos nunca mais brincaram, como diz a minha avó, com o que não se pode brincar.
2: Uma avó sempre tem razão.
1: Irmão Nelsinho de Curitiba, que Deus te abençoe, meu irmão, você e todo mundo do posto de combustível aí. Não fumem perto da bomba, viu?
2: Não,
1: 2:31 agora. Mais uma história que o Sofrência conta, minha gente.
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2: Ai, aqui minha gente. Beijão pra elas, abração pra eles. Eu sou o Cleverson Daniel. Eu sou o Cleverson Daniel. Para os íntimos, Buiú. Aquele que... Ele que fez parte da Famusa, né?
3: Ah, da Famu.
2: Ele que era o caixeiro da Famusa, né?
3: O que você tocava mesmo?
2: Tocava caixa, na caixa, né? Não, esse não é esse, é outro. Caixa é um...
3: É que tem o bumbo.
2: O cara da caixa.
3: Ah, aquele que
2: faz... O cara, esse...
3: Ah, que é difícil?
2: Sim, os caras, assim, o sonho da rapaziada era ir pra caixa, só tinha três.
3: Difícil.
2: Três só, entendeu? Então, a expectativa das pessoas era que no próximo ano saísse um caixeiro pra tentar a vaga na caixa, entendeu?
3: Olha!
2: Exatamente.
3: É, caixa é legal, né?
2: Sim, porque o caixeiro era o cara da... Eram os caras da banda, entendeu?
3: Ah,
2: as meninas na lira, aquele negocinho faz...
3: Eu tocava lira! Quando eu participava da banda lá da Santa Titina, eu tocava lira.
2: O melhor caixeiro da história da Famusa foi o Paulo Lipinski, o Paulinho, que é professor hoje da Famutri de São João do Triunfo.
3: Que legal.
2: O melhor caixeiro da história da Famusa é o Paulinho.
3: Que bacana.
2: Paulo Lipinski.
3: Bacana.
2: Teópolis. Um abraço, Paulinho.
3: Que legal.
2: Agora 2h38, gente, 2h38, 2h38. Aliás, um abraço pro pessoal da Famutri aí em Triunfo, né? Fanfarra muito bacana, né? Que o Paulo é professor, os alunos podem perguntar pra ele lá. Ele foi o melhor caixeiro da Famusa.
3: Que legal.
2: Eu era um dos caixeiros.
3: É, com os caixeiros.
2: É, os caixeiros, Oh, buiú. Ai, se a caixa falasse. Manda mensagem. As histórias de sexta-feira. Professor Sérgio Santana, que é o professor da Famusa, né? Aliás, o Sérgio Soriano vai fazer uma reportagem com ele, né? Porque existe a história das bandas em São Mateus antes e depois do Sérgio Santana, né? Então
3: que
2: a gente
3: legal.
2: Tem que valorizar sempre quem começou, né?
3: Com certeza.
2: Então vai ter uma matéria bem, bem legal em breve com ele.
3: Que legal.
2: 2h39, Sofrência de sexta-feira, minha gente. As histórias de sexta-feira na Cultura Sua FM. Gente, eu tive duas experiências. Numa delas, um hotel que eu trabalhei à noite. Uma vez eu estava na sala de descanso. Deitei no sofá com a cabeça. Ah, que bom que você deita com a cabeça, né? Você ia deitar com o quê?
3: Tirar a cabeça pra deitar?
2: Deitei com a cabeça no sofá, né? Deitei com a cabeça num sofá, com a cabeça virada pra porta. Agora entendi o que ele quis dizer.
3: Entendi.
2: Desculpa, viu? Descobriu como eu sou engraçado.
3: Você é muito gozado.
2: E, ó, o que perguntaram ali?
3: Soube que você já trabalhou na rádio que tem no Triunfo.
2: Ah, sim. Eu comecei lá no Triunfo, viu? Eu era apenas um pequeno rapaz de 12 anos. E eu comecei na Vale do Iguaçu FM em São João Triunfo, sim.
3: Olha só.
2: Sim, verdade. Verdade, isso aí. Tinha 12 aninhos ali, na sexta, sábado e domingo.

0: Amigo, faziam uns programinhas lá. Era o Buiú na Vale do Iguaçu.
1: Ó, viu?
0: Zé, era pra rimar.
1: Ah, entendi.
0: Era o Buiú na Vale. Eu tenho gravação até hoje, hein?
1: Ah, eu quero ouvir.
0: Eu com você 12 pode aninhos. Mostrar, esse menino prodígio aí. Pois é, verdade sim, Nelson. Sexta. Eu fazia sexta das 8h à meia-noite.
1: Nossa.
0: Sexta das 8h à meia-noite. Fazia no sábado, da 1h da tarde às 5h.
1: Nossa.
0: Depois das 8h à meia-noite de novo.
1: Nossa.
0: Daí eu fazia no domingo, da 1h da tarde às 6h da tarde.
1: Nossa senhora. Era que ninguém queria, né?
0: Exatamente.
1: Mas aquela
0: época, sou rádio, tinha 12 anos,
1: então,
0: né?
1: Então, exato.
0: O meu querido pai, Santinor, ia me buscar no domingo à noite
1: muito
0: lá.
1: Muito legal. Em vez de ficar na rua aí,
0: eu dormia,
1: né,
0: no estúdio da rádio.
1: Olha só, gente.
0: Exato. Dormia no estúdio, embaixo, assim, no estúdio.
1: Olha,
0: assim.
1: Que legal.
0: Acordava todo dia, 5h da manhã, com o Juca Chipansky chutando a minha nuca na hora que ele abriu o programa dele. Eu levantava.
1: Ai, ai,
0: pois é, gente, então. Voltando pra história do rapaz aqui. Gente, eu estava deitado, né, com a cabeça virada para a porta. Essa sala tinha um refeitório e uma segunda sala também. Uma segunda sala em sequência com esse sofá. Você entendeu?
1: Não.
0: Essa sala tinha um refeitório.
1: Tá.
0: E uma segunda sala em sequência com esse sofá ali. Sofá sem vergonha.
1: Tô tentando imaginar.
0: Eu ia fazer uma piada, mas não vou fazer.
1: Melhor
0: deixar quieto, que as pessoas hoje estão maldosas.
1: É verdade.
0: Eu ficava no estacionamento do prédio. Não. Ah, me perdi nessa história também já. Ficava no estacionamento do prédio. E eu fechava essa porta por causa da brisa fria que entrava por todo o ambiente. Ai, com a brisa. Acontece que numa noite, após fazer o meu lanche da madrugada, eu me deitei e peguei no sono. Então eu acordei. Eu estava simplesmente com um peso enorme sobre o meu corpo. Você já acordou com um peso enorme no corpo?
1: Eu?
0: Corpo pesado.
1: Ai, já acordei.
0: Como se tivesse alguém.
1: Ui,
0: né?
1: Não, assim não.
0: O meu pai, ele conta que ele estava voltando uma vez da área da Petrobras ali, de bicicleta. Ele sentiu o peso na garupa da bicicleta chegar ali em frente ao CEP.
1: Ui, que horror. Né?
0: O espírito desceu ali, eu acho que
1: deu,
0: ele queria.
1: Carona pra ele ali.
0: Queria entrar no CEP, o espírito.
1: Queria nadar na piscina.
0: Pesou, mas como é o Santinor, não tem medo de nada, né?
1: Aham.
0: Ele só pesou, ele falou que só pedalou um pouquinho mais forte.
1: Ah, tá certo.
0: Exatamente, fosse eu largava a bicicleta na hora. Gente, é mais uma história. Eu acordei com o corpo pesado. O meu corpo estava pesadinho. E eu vou terminar essa história na sequência, não saia daí.
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3: Vamos falar

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2: Estamos aqui nesse programa divertido, nesse programa engraçado, nesse programa que tem muitas histórias. São minha.
3: E já tá no final, hein? Passa rapidão.
2: Passa rápido. O programa termina rápido.
3: É.
2: Você que tá ouvindo a Cultura Sul FM, você tem história para contar? Manda pra gente se você tiver história para contar aqui na Cultura Sul FM. Quero amigo, Nelsinho. Abraço pro Padilha, tá ouvindo a gente, né, Selma? Alô, Padilha.
3: Abraço, Padilha, tudo de bom?
2: Jefferson também tá ouvindo. O Célio também tá ouvindo a Cultura Sul FM.
3: Célio, pare de mandar essas mensagens aí, mande bolo.
2: O que o Célio escreveu lá?
3: Parem de contar mentira.
2: O que ele escreveu?
3: Parem de contar mentira.
2: Responda o Célio, Piazinho.
0: Teu fiote, homem.
3: Essas histórias todas são reais, tá bom? Gente. Teu conhecimento.
2: Alô, Rosalvo.
4: Você imagina o cannabis que esse caboclo fumou. Bode preto, cachorro voando, neném gritando, neném gatinhando fio de luz.
2: Imagina só, né? As histórias de sexta-feira. Você que está ouvindo, abraço para a Sueli, que está acompanhando o programa também. Alô, Sueli.
3: Beijo, Sueli.
2: Vamos terminar a história do rapaz. Ele que trabalhava no hotel.
3: Tá.
2: Diz que teve duas experiências. O hotel que eu trabalhei. Uma vez à noite, na sala de descanso, eu deitei num sofá, com a cabeça virada para a porta. Essa sala tinha um refeitório e também uma segunda sala em sequência, juntamente com esse sofá. Ficava no estacionamento do prédio. Eu fechava essa porta por causa da brisa fria. A brisa fria que entrava em todo o ambiente. Acontece que à noite, após fazer um lanche de madrugada, eu me deitei e peguei no sono. Ai, que delícia! Então acordei com um peso enorme sobre meu corpo. Partiu da minha cabeça até os meus pés. Parecia que alguém muito pesado engatinhando em cima de mim. Alguém muito pesado. Isso era o que eu sentia. Alguém muito pesado engatinhando em cima de mim.
0: Sai, Azar!
2: Era alguém pesado. Eu senti tipo

0: foi subindo, minha gente. Eu senti uma mão, mas eu não vi essa mão. Mas eu senti a mão. Ela foi passando pelo meu corpo, foi passando pelo meu joelho e foi pegando na minha coxa e foi chegando próximo à minha virilha. Ai, que delícia. Continua, espírito. Espírito, não pare que tá bom. Espírito, não pare porque tá ficando gostoso. Ai, que delícia de espírito. Mas olha que coisa. Mas espírito bom, tá arrepiando. Olha, arrepiou. Gente do céu, vocês não têm noção.
1: Nossa, que fantasminha mais tarado.
0: Pois é. Eu simplesmente acordei num pulo, gente. E simplesmente quando eu acordei, não tinha nada. Somente a porta estava aberta.
2: Sai azar essas histórias.
0: Somente a porta estava aberta. Depois daquele dia fiquei ressabiado. Ai, com ressabiado. E passei a descansar em outra sala da governança. E de porta trancada. Numa poltrona menor. Mas de novo aconteceu. Na outra sala, alguma coisa simplesmente puxou a minha perna muito forte enquanto eu estava na poltrona, gente. A metade do meu corpo caiu para fora da poltrona com o puxão invisível que deu na minha perna. Nesse hotel que eu trabalhava.
1: Esse espírito, ele estava na seca fazia algum tempo, né?
0: Imagina você está dormindo. Você está ali tranquilinho, dando a sua cochilada. Aí, de repente, algo puxa a sua perna ali. O que você faria, Selminha, furacão, nessa
3: sai
0: questão aí?
3: Sai assar.
0: Você vai assar um frango, você vai assar um leitão, você vai assar uma vaca, o que você vai assar?
3: Vou sair de lá, eu, hein? Que horror, eu, hein?
0: Gente, simplesmente aconteceu com esse rapaz.
3: Certo.
0: E tá, e depois foi dormir aonde depois desse dia?
3: Pois é.
0: Não dormiu mais?
3: Não dorme. Né? Acordado, né?
0: Ai, gente, são as histórias que o povo conta, as histórias que o povo manda sempre aqui na Cultura Sul FM. E se você tem história pra contar, abraço, Antônio, tudo de bom, meu amigo. Obrigado pela audiência. Alô, Jorge, também tá ouvindo. Abraço, Jorge. Obrigado pela audiência. Obrigado pela sintonia, gente. Tudo de bom. Abraço pro meu amigo Ednei Cruz. Encontrei ele no mercado ontem. Ednei Cruz. Abraço, meu amigo, tudo de bom, viu? Deu umas ideias ontem lá.
3: Legal.
0: O Ednei viu o sabonete que eu compro.
3: Ah, ele viu?
0: Ele viu o sabonete que eu compro.
3: Ele sabe agora qual que você
0: agora compra. Ele sabe o sabonete que eu uso.
3: Ah,
0: sabonete
3: tá.
0: De baunilha eu uso. Eu só uso sabonete de baunilha, gente.
4: Entendi. Tá ouvindo, abraço, Jorge.
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0: Viu, mas o sabonete de baunilha dá uma essência diferente pra pele, muito gostoso.
3: É mesmo?
0: Sim.
3: Olha, vou ter que experimentar o sabonete de baunilha.
0: Vou te mandar uma foto do sabonete.
3: Mande foto, mande.
0: De baunilha, não esqueça.
3: Tá bom, não vou esquecer.
0: Agora são 4 minutos, faltando pras 3, são 2h56. Pra quem tá na reprise, já deve ser quase meia-noite. Pra quem tá no caminhão, pra quem tá viajando, pra quem tá passando pela nossa região, abraço pra todo mundo que tá ouvindo, curtindo a Cultura Sul FM.
5: 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Começou de novo, agora sabonete de baunilha. É, você gosta que passe a vela mesmo.
0: Cara, primeiro, eu sou metrosexual. Você sabe o que é um metrosexual? Eu sou um metrosexual, me cuido, gente.
3: Sim,
0: entendeu?
3: Tem que se cuidar.
0: Cuido,
3: claro.
0: Sou um metrosexual. Né? Eu uso só sabonete de baunilha, né? Eu uso só lencinho umedecido. Né? Eu não uso papel higiênico, não, eu uso lencinho umedecido. Lencinho umedecido.
4: Eu uso só sabonete de baunilha.
5: É um homossexual que mede 1 metro.
0: E o creme também, né?
3: Creme no umbigo, creme depilação a laser.
0: Creme na pele também, a laser também.
3: Ah,
0: inclusive,
3: sim.
0: Tem uma sessão marcada hoje depois das 5.
3: Ai, ai.
0: Sim, tem uma sessão marcada depois das 5 hoje, ai, né? Ai. Depois das 5 tem uma sessão marcada.
3: Entendi.
0: Seja metrosexual também, Rosalvo. Você vai ver a diferença, viu?
3: Tem que se cuidar, sim.
0: Você vai ver a diferença, viu? Você vai ver a diferença. Quer ver como eu sou metrosexual? Vou mostrar uma foto aqui pra Selma.
3: Mostre uma foto.
0: Olha, isso aqui era ontem, 10 horas da noite.
3: Não.

0: Nossa, olha, tava correndo essa hora. Que tal você?
1: Exatamente.
0: Mas olha só,
1: exatamente,
0: o Buiú da Vila Amaral.
1: O Buiú da Vila Amaral.
2: E o nosso amigo Rosalva é puras histórias de terror, né? Só tá aparecendo na sexta-feira. Não sei se o esposo anda tomando o celular do Pizinho.
1: Pura uma assombração, né? Pura uma assombração, aparece só de vez em quando. Valeu, tchau, Selminha.
3: Ô, Sofrência, volta segunda-feira. Bom final de semana.
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3: Opa, bom dia, agora 5 horas da manhã, 6 minutos na capital polonesa aqui do estado do Paraná, já no ar o programa do Serjão. Vai sintonizando, vai se ligando, vai acordando.

0: dia, bom dia, bom dia. Cheguei chegando, minha gente. 5:07, hora certa. Tá na cultura, tá bom demais. Programa do Serjão, começando por aqui. Estamos junto até 8 horas da manhã com muita alegria, com muita moda sertaneja, moda gaúcha, você participando, você sintonizando também. Nós
1: fica, mas não cai.
0: É, nós pode fica, mas não cai. Nós capota, mas não breca,
1: nós
0: né?
1: Fica, mas não
0: bom
1: cai.
0: Dia para você lá do interiorzão aí do nosso município. Bom nós dia para vocês aqui de São Mateus do Sul, aqui no Paraná. Você já está sintonizando, já está se ligando, já está acordando, já está preparando o seu chimarrão, já está se preparando para mais um sabadão de trabalho. Coisa boa demais, minha gente. Bom dia ao Planalto Norte de Santa Catarina. Enfim, bom dia para todo mundo que se liga aqui na Cultura Sul FM, a sua rádio preferida, a rádio que mais toca música, a rádio que tem os melhores comunicadores. É, para a cultura tá bom demais. Bom dia para você que já está na rodagem, faz o seu trabalho. Você, meu amigo, minha amiga, de toda a nossa região, bom dia! Tenhamos todos um sábado abençoado com Deus e Nossa Senhora Aparecida, né? Tá aí já pronto com a sua participação, mandando sua mensagem, mandando seu áudio, confirmando a sua audiência por aqui. Até às 8, eu faço a sua companhia e vocês fazem a minha companhia, claro, né, minha gente? Manda aí, sabadão, hoje, 19 de setembro de 2026. É, tá saindo o mês de setembro, né? Que barbaridade. Hoje é dia da escola bíblica, dia do teatro. Dias comemorativos de hoje. Vamos lá então, tocando música, vamos deixar de conversa fiada. Enquanto você já acorda, já manda sua mensagem, já conta com a audiência, já fala também das empresas que colaboram com o programa Serjão até 8 horas da manhã. Lembrando que às 7 horas da manhã tem horário gratuito, a propaganda eleitoral. Não paga nada pra ouvir. Parece que vai até o dia 30, né? Horário gratuito, a propaganda eleitoral. Vamos de música então, bom dia, boa sintonia.
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0: É, e quem já vai cantar pra nós é o Grupo Minuano, Timbre de Galo, já já tem Kaique Cainã, tá na moda. Essa é buena por demais. Aí, Timbre de Galo. Os galos já estão cantando lá fora.

0: Rio Grande, Belo de Touro, tá em grupo no ano, Timbre de Galo, bom dia, tá na cultura, tá bom demais. Eita, sabadão animado, meio com cara feio, tempinho, né?
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0: É, programa do Serjão, só começando, agora 5h13, né? Tem que ser agora, né? Esse tempo aí será. Vai, Marantana, só pra cá, bom dia, boa sintonia, aqui é só alegria, sabadão.
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0: Vamos lá então, minha gente, manda sua mensagem pra cá, você estará concorrendo a uma deliciosa feijoada lá do restaurante Recanto do Sabor. Que maravilha, quem provou gostoso, uma delícia, gostosa demais, né? 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Claro, então, né? 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

Maravilha, bom demais, né? 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As empresas que vão comigo colaborando, então programa até 8 horas da manhã. Música é aqui na Cultura Sua FM, Berenice Azambuja, Genro Valente, Tentia Sarandeio, Sempre Seu Homem, e Marcos Paulo e Marcelo, Casa de Caboclo. Aí mais um modão pra animar seu sabadão, segura!

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1: Aí, botão bonito demais. Marcos Paulo e Marcelo, Casa de Caboclo. Bom dia, agora 5 horas da manhã, 30 minutinhos. Super manhã de sabadão pra você na sintonia. 988042851 pra você interagir comigo e participando, mandando sua mensagem de texto ou áudio. Confirma a audiência aí. Bom dia pra você de toda a nossa região. Aí, encontrei um Palmeiras, Ponta Grossa, Varana. Estamos aí, aqui, Rebouças, aí no Paraná. Rio Claro do Sul, Rio Azul, Malé, Paulo Frontin, Teixeira Soares. Bom dia, Pondiópolis também. Pessoal do Manduri. Pessoal lá da Anta Ruiva, meus amigos. Bom dia, pessoal da parte do Putinga. Abraço do Putinga. Todo mundo sintonizado aqui na melhor. Já volto daqui.

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6: 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Bom dia, agora 7h33, já estamos em volta. Voltou agora, bom dia, tá tomando seu velho e bom chimarrão, sintonizado comigo aí. Obrigado pela sua companhia e pela audiência. É nós trupica, mas não cai, nós capota, mas não breca, não é? Manda aí sua mensagem, 988042851. Tá na Cultura, tá bom demais. Programa é líder na audiência, bombando e na nossa região, com o Serjão.
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6: louco!
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6: É isso aí, minha gente, tarada buena. Vem chegando o Adson e a Lana. Adson e a Lana, o agro move o mundo, né? Com certeza no Paraná o agro é forte, o agro é tudo. Seria do Paraná sem o agro, né, gente?

Yatan e Alana, o Agro Move Mundo. Juntos nós somos mais fortes, né, gente? Com certeza, né? Juntos aí somos mais fortes. Que vamos. Aí mandando sua mensagem no 988042850 aí, vamos acordando porque o tempo passa, o tempo voa. Aí você estará concorrendo a uma feijoada lá do restaurante Recanto do Sabor. Mas se você participar, mais chance você terá de ganhar.

0: Fernando no seu rádio. Dúvida no olhar. Bom dia, boa sintonia, Supermanhã de sábado. Na melhor. Cultura Sua FM 97.5. Você que está na rodagem também, obrigado pela carona. Alô, participando, minha gente, manda aí sua mensagem. Tô esperando pra mandar abraço e alô pra você que já tá sintonizadão, tá tomando seu chimarrão. Fala onde você tá ouvindo nós por aí.
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0: É, agora 5h45, já volto aí.
1: Vou

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0: sua melhor sintonia, Rádio Cultura, sua FM aqui em São Mateus do Sul, no Paraná, bem no alto aqui da Vila Pinheirinho, seguindo em frente com o programa do Serjão até 8 horas da manhã. 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
0: 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Ela também junto comigo, Bem-TV, alô Bem-TV, bom dia, obrigado pela sintonia e pela colaboração também junto comigo. Vamos trazendo mais modão, claro que vamos. Alan e Aladim, Chama do Prazer, tem Gaúcho da Templa Véia com Mano Lima, tem Chiquita e Bordoneio, tudo vem do campo, 5h49.

0: Aí, agora tem Chiquito e Grupo Bordoneio, tudo vem do campo?
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0: Canta pra nós aí.
1: Vem do campo.
0: Três faltando pra 6 horas da manhã.
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volta aí, grupo Palavelho, Parrear. Bom dia, agora 6h03 na Cultura Sua FM, Relação Mateus do Sul. Vamos que vamos, minha gente. A moda não para por aqui, não. Já volto com muito mais para você sintonizado. Manda sua mensagem para cá no 98804-2851.

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Momentos é da estrada, os três boiadeiros, bom dia, minha jantarada, agora 6 da manhã, mais 15 minutos, o tempo passa, o tempo voa, né? E o dia já vem clareando lá por fora, né? Opa, que coisa boa por demais, vamos em frente com o programa do Serjão aí até 8 horas da manhã, logo mais 7 horas da manhã, tem horário gratuito à propaganda eleitoral, às 8 horas tem resumo semanal aqui na Cultura Sul FM, para vocês estarem muito bem informados.

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0: Álvaro, se ligar aí na sua rádio. Tem gente que quando não acha cachaça, bebe qualquer coisa, vontade, não passa. Não para por aqui, não.
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0: Uma deliciosa feijoada lá no restaurante Recanto do Sabor pra vocês aí. Tá certo? 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É, também junto comigo, meu amigo Almir Marcelo Bentivi, que já, com certeza, já deve estar acordando por aí, né? 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Então vai participando comigo, mandando sua mensagem 98804-2851, tá certo, minha gente? Não esquece, manda aí sua mensagem. Acordou agora, bom dia, quem tá na sintonia, bom dia, manda um abraço pra nós que já estamos acordados, olha só, né? Escutando a Cultura Sul FM, é a Mariana Inês Furta Klecheski, lá da Lagoa da Cruz. Um abração pra todos vocês aí, muito obrigado, Mariana. Mariana, né? Mariana e toda a família lá da Lagoa da Cruz, ligadinha com a gente. Valeu, Mariana. Pessoal de Antônio Lindo, Terra Vermelha. Pessoal lá de Araucária, Contenda, Lapa, Curitiba. Obrigado pelo carinho da sintonia. Pessoal lá do Micomagro também. Cambará, opa. Um abraço pessoal aí do Cambará, sempre ligados aqui também. Com certeza, né? Com certeza. Pessoal da Vaz Grande, Terra Vermelha, Arroio da Cruz, Lagoa da Cruz. Vamos pro lado de cá agora, né? Pessoal aqui de São Mateus do Sul, aí. Canoinhas, 3 Barra Divisa. Alô, Canoinhas, bom dia. Pessoal aqui do Paio Grande também. Pessoal lá do Faxinal Zilhão, meus amigos. Taquaral do Bugre, Estigãozinho, Água Branca. Rio do Meio, opa. Bastante gente ligada com a gente aqui na Cultura Sul FM.
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0: Bom dia, Superman de sábado pra todos aí, sabadão 19 de setembro de 2026. Vamos de moda, jeitão de galpão, vaneiro do tio Niva. Tem Teodoro Sampaio, pelo japonês, tem Zé Moraes e o Pidão. Só música boa aqui no programa, no Serjão.
3: Olha a vaneira do tio Niva aí, ó. Essa é pra do tio Niva. Amigo de todas as horas.
0: Segura aí, seu Ivo Franco. Abraço, meu amigão. Ei, seu Ivo.

Moda animado por demais. Tá aí a vaneira do tio Niva. Essa foi de Sartabo, Charles Orsman. 6h23, agora a hora certa, minha gente. Tá aí Teodoro Sampaio, P1 japonês.

sucesso do José Moraes, Jupidão. Bom dia, 6:30 na capital polonesa, aqui no Estadão do Paraná. E a música não para não, e você participando, confirmando a audiência. É só alegria, sabadão, né, meu gente, meu domingão. Tempo feio na nossa região. Bom dia. Vai participando aí.

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0: Ô, louco! Alô, Marcelinho Jardineiro, Dona Cidinha e Araucária, bom dia, obrigado aí pela audiência. Alô, Cabo Lima, um abraço, meu amigo Lima. Sebastião e a Vera lá em Fluviópolis, aí na sintonia. Pessoal ali da Colônia Taquaral sintonizados também, obrigado aí pela sintonia. Meu amigo Pimenta, como é que tá aí, Pimenta? Bom dia. Ulisses Marques, também a Silmara lá, Porto Feliz, ligados aí também, né? Tem mais aqui, bom dia, na escuta e grande abraço, meu amigo Jefferson Gaduz, que já tá na rodagem, Jefferson não ainda. É, obrigado aí pela sintonia, Jefferson Gaduz, que companheiro rei. Aí mandando sua mensagem aí, 988042851, tá na cultura, tá bom demais. É, manda aí sua mensagem. Tem mais aqui, meu amigo... É, meu amigo Celso, bom dia, ô Celso, véio, como é que tá aí, tudo certo? Bom dia, obrigado pela sintonia também, lá em Triunfo, né? Meu amigo Márcio Arachesque Carpista, também sempre ligadaço aí, ô Marcos, véio, bom dia. Sérgio e a Roseli lá na Água Branca, também sintonizados e com certeza, né? Opa, meu amigo Altevir de Pinsque, também ligadaço aí, opa. Aí mandando aí sua mensagem no 988042851 até 8 horas da manhã. Estamos aí fazendo a sua companhia. Diz que já tá na peleia, Jefferson. Olha só, já tá na rodagem. Bom trabalho, Jefferson. Bom final de semana. A toda motoristada aí, né? Meus amigos. Motorista, caminhão. Todo mundo aí.
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0: Bora lá participar. Agora 6h35. Logo mais 7 horas da manhã tem horário gratuito. 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Você fica muito bem informado do que aconteceu durante a semana.

Aí moral sonada, vem te rir com o Vanderlei Rodrigo, quando olha em seus olhos, 6h38. É, bom dia, é o William da Carqueja, no Carqueja, no William, bom dia. Já estão de pé por aqui, né? Já sintonizado na cultura sua FM. Aí fica bom demais, né, William? Um abraço, pessoal da Carqueja, obrigado pela sintonia de vocês aí. Bom e abençoado final de semana, hein? Tá bom, William? Participa sempre com a gente aí. Nós tu fica, mas não cai. Grupo Corjona, mateando saudade, né? Mateando saudade. Grupo Corjona, tem César de Passarinho, Negro de 35, tem Banda Cavalinho, Branco Baile Caipira. É, mateando saudades, Grupo Corjona, o grupo do Porca, velho.

0: César do Passarinho. Membro de 35, bom dia. Agora 6h47, 13 faltando para 7 horas da manhã. E nós vamos em frente aqui até 8 horas da manhã com muita música, atendendo a sua participação também. 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
0: 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Restaurante Recanto do Sabor também junto comigo. 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Manda aí sua mensagem 98804-2851. Vamos lá!

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para as 7, bom dia. Vamos em frente. Quem tá ligado aí? Bom dia, Sérgio. Tô na sintonia, Josefa dos Santos, lá do Lajadinho. Oi, Josefa, bom dia. Obrigado aí pela sua sintonia, Josefa, lá do Lajadinho. Marilise Barbosa, da Vila Americana, também tá ligado. Oi, Marilise, bom dia. Tá participando do sorteio também, tá bom, Marilise? Usa o dedinho aí. Alô, Drobinesque, um abraço seja. Tá trabalhando aqui por aí, Drobinesque? Não, acho que eu vendi, né? Acho que não, né? Drobinesque, bom, você cuia. É, Drobinesque, é virado no que aquilo, né? Aí, banda Cavalinho Branco, baile Arcaio.

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0: aí o grupo Matizzi no seu rádio, no Chacoai, no Pandeiro, mas que bueno, né? Opa, agora 7h29, atenção, gente, para esse recado, atenção, pessoal da Copel, se alguém estiver ouvindo o rádio aí, né? Ou terciarizada, acabou de dar um acidente por volta das 5h30 ou mais, ali na Itaquaral, onde uma mulher veio a se colidir com um poste, né? O poste está prestes a cair, né? É perigoso de dar um grande curto-circuito, então se alguém estiver ouvindo aí, pessoal da Copel, por gentileza, encarecidamente, dá um pulinho até a Colônia Itaquaral, porque acabou dando um acidente, uma mulher acabou batendo com seu carro no poste, e o poste está prestes a cair e pode dar aí um grande curto-circuito, tá bom? A gente agradece, então, se alguém da Copel, por gentileza, urgentemente, dá um pulo até a Colônia Itaquaral para dar uma verificada aí no poste que está prestes a cair, onde houve um acidente, por volta aí das 5h30 ou mais, né? E acabou, ela acabou batendo no poste, né? Um acidente não gravíssimo, né? Graças a Deus. Mas então o poste está prestes a cair. Inclusive o corpo de bombeiro está por lá presente, né? A mulher já foi encaminhada ao hospital pelo SAMU, né? Então a gente só está pedindo para alguém da Copel, por gentileza, dar um pulinho urgentemente lá na Colônia Itaquaral, dar uma verificada aí no poste que está prestes a cair. Tá bom, minha gente? Açúcar, limão, bota gelo. Bora lá. Abraço, meu amigo Ulisses. Bom dia, amigão. Bom dia, Ulisses, a Silmara, lá no Oportunista. Estão sintonizados comigo, estão me ouvindo. Obrigado pela sintonia. Tem mais aqui. Bom dia, Serjão. Feliz e abençoado sabadão. Queria participar do sorteio. Sou a Lúcia Louro. Alô, dona Lúcia. Bom dia. Tá participando do sorteio aí, tá certo? Vamos que vamos, né, minha gente? Quem mais aqui? Bom dia. Sou Barto da Silva, faixa dos Quartins, Palmeira. Tamo na escuta aí com o Sérgio. Alô, Barto. Abraço, amigão. Obrigado aí pela assessoria. Bom sabadão. Quem mais aqui? Meu amigo Márcio Estavas também tá na sintonia, tá na corda, né, Márcio? Bom final de semana pra você, pra esposa, e também obrigado sempre pela audiência aí, que tá nisso, né, Márcio? Barbaridade, né? Bom dia, tudo bem? Tô confirmando a audiência, Jucimara Colasso, lá de São Lourenço. Valeu, Jucimara. Abraço pro povo de São Lourenço. Quem mais aí na sintonia? Quem mais por aqui? A Cecília Brunoski. Alô, Cecília. Fala com a gente, Cecília.
1: Deputados contra o regime da Dilma Rousseff, Sandro estava lá

0: Opa, deixa eu ver aqui onde é que tá o áudio da Cecília, aqui, ó.
1: Bom dia, aí é a Cecília Brunoski do Brumado, São João do Triunfo, tô tomando um chimarrão e escutando o teu programa, mande uma música pra nós aqui na Colônia Brumado, São João do Triunfo.
0: Valeu então, Cecília, bom chimarrão pra você, bom final de semana, bom sabadão aí, tá certo? Manda pra cá sua mensagem, você também, 988-04-2850. Até 8 horas estamos por aqui fazendo a sua alegria, a sua companhia. 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Daqui um pouco vamos sortear uma feijoada deliciosa lá no restaurante Recanto do Sabor, minha gente. O programa do Serjão também, obrigado, Serginho. 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Bom demais, meu amigo Almir Macedo, bem te vi, um abraço, bem te vi, obrigado sempre pela audiência e também colaborando com o programa, né, meu amigo, bem te vi, um abraço pra você. 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Valeu, Serginho, um abraço. Hoje é uma feijoada, já vamos sortear aqui um pouco uma feijoada lá no restaurante Recanto do Sabor. E atenção, uma vez mais, pro recado e pessoal lá da Colônia Itaquaral, mandar uma mensagem aí. Pra mandar um alô pro pessoal da Copel, para dar um chego até a Colônia Itaquaral. Porque acabou de dar um acidente às 5h30 da manhã. A mulher acabou batendo num poste, inclusive em frente de casa, né? E acabou atingindo esse poste aí. Esse poste tá sujeito a cair. De repente pode dar um curto-circuito. Então atenção, pessoal da Copel. Gente mesmo, dá um pulinho até a Colônia Itaquaral, tá certo? Quem mais aí? Saulo de Canoinhas. Alô, Saulo, bom dia. Obrigado pela sintonia, Saulo. Bom e abençoado final de semana pra vocês aí da Bela e Santa Catarina. Bom dia, tô na escuta aí do programa. Quero participar do sorteio da feijoada Adilson Macuco Vigiense. Lá do Lajadinho, um abençoado programa. Abraço, meu amigo. Geralda Líbio também tá sintonizada, também tá na escuta. Alô, Geralda, bom dia, obrigado pela sintonia. Alô, Donaldo, alô, Felipe. Gerson Ferreira do Faxinal, quero participar do sorteio. Abraço, Gerson Ferreira.

0: vamos que vamos, né, gente? Matando a pau até o
1: exato. Gente, quem não pode é uma certeza. Começa a chorar debruçado na mesa.
0: Nós vamos que vamos, dele que dele. Bom dia, Sérgio. Tudo tranquilo, graças a Deus, meu amigo Veiga, na sintonia, na curtição com a gente, né? Abençoado sabadão pra você e pra todos os ouvintes aí. Forte abraço. Deus abençoe. Amém, todos nós, né, Veiga? Temos um sábado abençoado por Deus e Nossa Senhora Aparecida. É, quem mais aqui? Vai mandando sua mensagem 98804-2851. Aqui é bem melhor, minha jantarada. Aqui é muito mais animação, aqui é muito mais alegria no seu sabadão. Sérgio, sempre, sempre fazendo sua vida. É, todo sábado, 10h05 até 8 horas da manhã.
1: Pode botar fé que desse jeito vai.
0: Fica mais não cai. Vamos lá, participando aí, mandando sua mensagem 98804-2850. Ah, será que mudou o número? 4, 2, 9, 98, 3.

36517. Tá, não dá então, né? Mas continua, né? 88048508. Vamos que vamos! É, um abraço pra vocês aí que estão ouvindo o celular, estão ouvindo o aplicativo da rádio, pela internet, pela Alexa também, né? Eita! Você que tá na rodagem, bom dia, obrigado aí pela sintonia. Manda aí, eu quero ganhar essa feijoada do restaurante Recanto Sabor. Ganhador ou ganhadora, né? Vai direto a partir das 11 horas lá no restaurante Recanto do Sabor, em frente ao barracão lá da Comercial e vai por ano. Não é pra vir aqui na rádio não, né, gente? Pra ir direto lá no restaurante Recanto do Sabor, em frente ao pátio da Comercial e vai por ano. Bora lá, manda sua mensagem, participa aí. Vamos tocando mais modão por aqui, claro que vamos, né? Vamos tocando mais moda com esse povo aí, vamos lá.

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Opa, pra você, bom dia. Oi, faltando pra mim, né? Vamos tocar a música e já voltamos de coroa pra fazer o sorteio da feijoada. Tá certo? Manda aí sua mensagem que dá tempo ainda. 8 pras 8 da manhã.

Eduardo, bem de dia, aquela casinha, bom dia. Gente, o que é bom dura pouco, né? Só me resta agradecer o carinho da sintonia de vocês aí. Agradecer também pela sua audiência. Lembrando que o programa do Serjão volta no sabadão, das 5 até 8.

8 horas da manhã. Amanhã tem programa Nossa Terra, Nossa Gente. Amanhã, das 7 às 9. Amanhã vai estar por aqui o filho do Valmir Borba, né? Tocando as modas ao vivo e a cores. Amanhã, dia 20, aqui no programa Nossa Terra, Nossa Gente. 3 para as 8, daqui a pouco tem resumo semanal aqui na Cultura Sua FM. Eu volto então amanhã das 7 às 9 com o programa Nossa Terra, Nossa Gente. 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Obrigado por estarem colaborando com o programa do Sérgio. Desejo a todos um bom e abençoado final de semana. Fiquem sintonizados, fiquem ligados, porque tem muita coisa boa durante a programação. Vamos lá para o sorteio, então, da feijoada. Quem foi o ganhador ou é a ganhadora, né? Ganhador aqui, o ganhador. Deixa eu ver aqui rapidamente. Lá do Faxinal dos Ilhéus, o ganhador, né? Tá certo, então tá aí o ganhador da feijoada de hoje lá do restaurante Recanto Sabor. Pode passar depois das 11 horas para retirar a sua feijoada lá com o Serginho, tá certo? Lá em frente ao barracão do Comercial Ivaiporã, que você encontra o restaurante Recanto Sabor, tá certo? Abraço, gente, bom final de semana, beijo loira, tchau, tchau.

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1: Bom dia, bom dia, bem-vindo, bem-vindas. Hoje é sabadão, 19 de setembro de 2026. E aí, tudo bem, tudo certo?
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1: Quando são 8 horas e 7 minutos, é

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Pizza, quero, enfim, né? Tamo junto, confirmando a audiência. Manda qualquer coisa aí nesse número pra você concorrer. O sorteio é logo mais. Um pouquinho antes das 10 a gente encerra. 10 para as 10 a gente encerra as participações pra organizar o sorteio. Depois de feito o sorteio, quem faturar, quem ganhar e vir ainda hoje na rádio ou entrar em contato com a rádio ainda até meio-dia pra acertar os detalhes pra ir lá saborear essas pizzas maravilhosas, você pode ir ainda hoje, né? Já pensou sabadão aí com pizza na faixa por conta aqui da Cultura Sul FM? Sempre digo, né? Pizza é bom em qualquer momento. Em qualquer hora, né? No final de semana, melhor ainda. Beleza, gente? Agora são 8:09. Vamos começando a parte musical, então.

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1: Maiara Maraíza, Tudo por Nada.
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1: Vamos aos assuntos dessa semana, semana marcada aqui na região por acidentes, também por morte e acidente, inclusive na BR. Também tivemos aí as notícias policiais de destaque de toda a região, sempre com informações sobre violência doméstica, infelizmente, né? Sobre trânsito, trazendo informações policiais de toda a nossa região pelo portal P97. A gente destaca os principais daqui a pouquinho aqui para você. Bem, no Paraná, nós tivemos aí início da semana marcado pelas consequências dos temporais devastadores, né, provocados por granizo, chuvas, né, que atingiram

atingiram aí boa parte do estado. É, também o número de mortes, né, por causa dos temporais acabaram subindo durante a semana. Muitas pessoas afetadas, né, foram as principais situações. Municípios decretando estado de emergência. E também a guerra jurídica e denúncias nas eleições do Paraná. Bastante acirrada a campanha, principalmente para governo do estado. No Brasil, mesma coisa, ainda as notícias, né, sobre STF, ministros, Borcaro, Banco Master. Continuam surgindo novidades a todo instante e principalmente nas redes sociais, né, aquela chuvarada de informações que muitas vezes ninguém sabe se é verdade ou não. Por isso é sempre bom checar a veracidade das informações que recebem na rede social. Daqui a pouquinho a gente destaca todos esses assuntos, essas informações no dia a dia aí da semana, desde segunda-feira até a presente data.

0: 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Daniel Evidências. Música que fez muito sucesso, claro, primeiramente na voz do Chitãozinho e Chororó. Ficou muito bem interpretada pelo Daniel também, né? Assim como a primeira, né, da Marisa Maiara e Maraíza, Tudo por Nada. Essa música fez muito sucesso nos anos 90, na voz do Paulo Ricardo, né? Olha, a música é muito boa, né? Demoraram bastante para regravar. E agora a Maiara e Maraíza colocaram aí a sua versão, colocaram aí a sua cara, né? O seu jeito, o seu estilo na música, ficou bastante bacana. Passo pro Pedro. O Pedro tá ligadinho com a gente, mandando mensagem aqui, né? Confirmando a audiência. Pedro, um abração pra você. Um abraço também para o Sérgio, pessoal do Jardim Dona Hermínia. Um abraço aí para a Juscele Maria Bueno da Vila Proma também tá ligadinho com a gente. Um abraço pra Eliane. A Eliane participando já, né, Eliane? Cedinho com a gente aí, né? No sabadão, aquele abraço a você. Obrigado pela audiência. Marisa Santos também na escuta. Marcando aqui, confirmando a audiência. Que bom toda essa galera ligada com a gente. Aquele abraço, obrigado pela audiência e carinho da sintonia de sempre.
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0: 8h23. Lembrando que para você participar com a gente aqui do Resumo Semanal, como sempre, mandar sua mensagem para concorrer à pizza, ao rodízio de pizza. Não é concorrer à pizza, é um rodízio. É só mandar aqui no 98365173. 98365173. Não tem erro. Atualize o novo WhatsApp da Rádio Cultura Sul FM. 98365173. Beleza?
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0: Vamos às informações do que aconteceu na segunda-feira. Segunda-feira, principais manchetes que foram notícias no portal P97 na segunda-feira, dia 14 de setembro de 2026. Claro, devido aos temporais de final de semana que ocorreram nos últimos dias, bastante informação sobre o Rio Iguaçu, nível do Rio Iguaçu. Algumas informações desencontradas, inclusive por parte da Copel, né? Não se sabe onde estava o erro, não, qual foram os dados coletados, mas enfim, nossa equipe de jornalismo arregaçou as mangas aí, trouxe para quem acompanha o portal P97 as informações, né, de acordo, né, inclusive em loco, né, nos locais de réguas e medição, para trazer informação precisa para os nossos ouvintes. Também para quem acompanha as notícias pelo portal P97, né? Notícias policiais: a polícia atendeu denúncia de maus tratos a idoso em Rio Azul, mas foi até o local, não constatou crime. Bom, também teve, né, na segunda-feira, informações sobre as rodovias, né? Rodovias pelo Paraná que estavam interditadas. Também teve uma matéria especial trazendo essas informações atualizadas sobre as rodovias, né? E devido às cheias do Rio Iguaçu, na segunda-feira, informação sobre uma estrada que estava interditada na Usina Velha. Vários pontos, né, da cidade já começavam a mostrar aí ruas, né, que não podiam ser ficaram impedidas de serem transitadas por conta das cheias do Rio Iguaçu. Jovem foi preso por tráfico de drogas no bairro São Joaquim, em São Mateus do Sul. Notícia policial: também teve a prisão de um outro jovem de 22 anos, preso com cocaína. Ele estava em um táxi na entrada de São João do Triunfo, foi flagrado pela polícia militar. E em Teixeira Soares, o Batalhão Ambiental aplicou multa de R$28 mil por crimes ambientais no município. Tem também uma matéria no portal P97 sobre os estragos que as chuvas provocaram na área rural de Rebouças. E também naquele momento que a Defesa Civil mantinha monitoramento. São as informações que você confere acessando p97.com.br.
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Bruno Marrone. O Sonhador. Mas um grande sucesso do Leandro Leonardo na voz de outra dupla que ficou bem bacana, bem legal, né? E que a gente conferiu juntos aqui no resumo semanal deste sábado. Como é que está seu sábado? Tudo bem? Tudo certo? A gente não queria um sábado assim, né? Queria um sábado com sol. Sábado de sol. Pois é, mas não tem o sol, a chuvinha tá por aí. E olha, na torcida, para que essa chuva não venha com muita força, que

nossa região, porque o Rio Iguaçu já está, como se diz, porém, um linguajar popular, né? Já está bufando, já está aí com muita água fora da caixa e trazendo muita preocupação para quem mora em região de risco, né? Então ficamos aí na torcida para que essa chuva não venha muito forte para cá, né? Eu ainda vi a previsão ontem, tinha probabilidade de chuva muito forte em outras regiões, na região central do Paraná, na região norte, noroeste, aqui na oeste, aqui nessa região, pelo menos até ontem, não tinha uma previsão de muita chuva, né? A não ser que tenha mudado, não vi a atualização de hoje, a não ser que tenha mudado, mas a princípio, né, a gente fica na torcida, então, para que essa chuva não venha muito forte, para que não acumule muita água, porque tá, né, já tá aí, qualquer água que vem agora já é excesso, né? Porque a terra está toda encharcada, já tem a enchente, né, à vista em alguns locais. Então ficamos aí com essa preocupação, né, e a torcida aí para que São Pedro dê uma maneirada na torneira. 8h33, voltamos já.

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2: 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Agora são 8:35.
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2: Vamos aos assuntos de terça-feira. Terça-feira, dia 15 de setembro de 2026. Pelo Brasil, o que nós tínhamos? A crise e adiamento no STF. O julgamento referente ao relatório da Polícia Federal envolvendo mensagens trocadas entre o empresário Daniel Vorkari e o ministro Alexandre de Moraes foi o grande foco da política. O ministro Flávio Dino acabou pedindo vistas, que adiou a votação. Mas enfim, o Brasil todo ficou de olho na sessão. A sessão foi marcada por novos embates entre Moraes e o ministro Cássio Nunes Marques, além de críticas da ministra Carmen Lúcia, que se declarou envergonhada com os rumos da discussão no plenário. Em Brasília, aconteciam protestos, né? Manifestantes se reuniram em frente ao Congresso Nacional em atos voltados contra ministros do Supremo Tribunal Federal devido às recentes polêmicas corporativas. Corrida eleitoral, os pré-candidatos à campanha, né? Todos eles aí, né, deu olho no que estava acontecendo no STF, mas também com suas agendas aí sendo mantidas na terça-feira. Aqui pelo Paraná, as notícias principais ainda eram sobre chuvas, né? O número de vítimas, mortes causadas pelas chuvas, vítimas fatais, acabou sendo confirmado 5, né? Subiu para 5 na terça-feira. A quinta vítima foi localizada em Tunas do Paraná, na região metropolitana de Curitiba, após ficar desaparecida em decorrência das enchentes que afetaram severamente, né, o local. E na terça-feira, né, o destaque da enchente.

0: para a União da Vitória. Bom, aí o dia marcou uma trégua, né, nas chuvas temporárias. Tinha aí o frio que chegava e mais promessa de chuva para o fim de semana, que acabou se confirmando, né? Já temos aí esse caso aí da chuva que voltou. Bom, aí tivemos uma morte também no Paraná que ganhou uma repercussão sobre uma jovem de 21 anos em Londrina. O documento apontava que ela levou mais de 40 facadas após reagir a uma tentativa de estupro. O suspeito foi detido pelas autoridades em Londrina. Ela saía da academia e quando ela estava na frente... ela estava na frente da academia. Ela estava distribuindo os panfletos, né, sobre a academia, enfim, fazendo merchan lá, e acabou sendo abordada, né, pelo agressor. E diante da tentativa de se defender, ela levou 40 facadas, né? Diante da recusa, né, da proposta, né, do indivíduo de ter atos, né, sexuais com ela, ela recusou e por isso teve essa reação violenta por conta do agressor, que acabou a matando com 40 facadas. E isso acabou trazendo aí uma grande repercussão pelo estado e também comoção em Londrina. E olha, teve um caso de tortura no litoral. O Ministério Público do Paraná teve um pedido da justiça, né, que acabou decretando a prisão preventiva de guardas municipais na cidade de Paranaguá. Eles foram denunciados por crimes de tortura e abuso de autoridade, né? Também foi notícia na terça-feira esse caso aí. E vamos falar um pouquinho aqui do tempo, né? Já que eu falei do tempo ali já hoje, acabei não trazendo mais detalhes, né? Porque eu tinha visto a previsão ontem, não hoje. Bom, segundo o CIMEPAR, neste sábado, o tempo volta a ficar bastante instável em todo o Paraná, devido à presença de um sistema de baixa pressão entre os países vizinhos e o sul do Brasil. No noroeste, oeste, sudoeste e centro-sul, a chuva já estava prevista para ocorrer durante a madrugada, e a partir da tarde, fortes tempestades estão previstas para se desenvolver nas porções oeste e avançando rumo às áreas centro e do norte, com risco de chuva forte em um curto espaço de tempo, alta incidência de descargas atmosféricas, rajadas de vento fortes e quedas de granizo. Bem, tem aqui também uma nota atualizada da madrugada, né? Na madrugada de chuva entre oeste, sudoeste e centro-sul do Paraná. Dizia aqui também na informação que, por enquanto, ou diz ainda, né? Porque, por enquanto, os acumulados de chuva são poucos expressivos, em geral inferiores a 10 milímetros. Aqui também choveu, mas não foi assim aquela chuvarada, aquela chuvinha assim mais boa para dormir, na verdade, né? Bem, o que acontece amanhã, segundo o CIMEPAR? Na madrugada e durante a manhã de domingo, fortes tempestades ainda devem ocorrer nas áreas centrais e no norte do Paraná. A partir da tarde, as instabilidades se deslocam para leste e, gradualmente, a chuva e as tempestades vão cessando nas porções oeste. As temperaturas devem superar os 20 graus em todo o estado, com elevação mais atenuada entre noroeste, oeste e sudoeste. Nessas regiões, os termômetros podem ultrapassar ligeiramente os 30 graus. Bem, aqui na nossa região, o que nós temos? Aqui, segundo o CIMEPAR, tem previsão para chuva hoje, que a chuva já está ocorrendo, mas com uma precipitação acumulada de 18,7 milímetros. Não é grande coisa, né, perto do que já ocorreu. Amanhã, domingo, 19,9 milímetros é a previsão de acumulado de chuva. Na segunda-feira, 23,1. Não é grande coisa, mas diante da chuva que já tem aí, tudo acumula, né? Podia até chover menos. Só que olhando os mapas, né? Essa é a previsão que você me passa. Só que olhando os mapas atualizados de agora, nesse momento, dá um pouco de desânimo, porque a gente vê que toda essa instabilidade, né, está ali ainda mais forte para chegar em Santa Catarina. Será que vai subir tanto assim para desviar o Paraná? Fica aí a dúvida, né, que essa chuva não venha realmente conforme previsto pelo CIMEPAR, né? Claro que muda muito, né? Mas olhando aqui até pela animação da evolução, né, das nuvens que estão atingindo o estado, não mostra que esteja subindo tão rápido assim, né? Então, mas mesmo assim ficamos aí, claro, na torcida iminente para que não aconteça aí mais chuvas com grandes acumulados que venham trazer mais problemas ainda para a nossa região.
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Sandro e Gustavo, a garagem da vizinha, de novo, marcando presença aqui na programação da Cultura Suequeira. O programador está gostando dessa música, né? Também rolou por aqui o Garoto de Ouro, Mentira de Amor. E olha, já mandou sua mensagem para o 9 9836-5173. É o novo WhatsApp da Cultura SuFM. Se você não atualizou ainda, tá esperando o quê, meu querido, minha querida? Atualize e mande sua mensagem para cá. O Pancão tá na escuta, mandando sua participação aqui. Um abraço pro Sidney também, tá ouvindo. Meu amigo Bartô, lá em Faxinal dos Quartins. Na escuta, né, Bartô? Um abraço pra todo o pessoal aí do Faxinal dos Quartins. A Renata, lá de Faxinal dos Ilhéus, também tá ligadinha, mandando aqui sua participação, confirmando a audiência. Eu gostaria de lembrar que todas as participações aqui no WhatsApp 99836-5173, durante o resumo semanal, concorrem a um rodízio de pizza sorteio daqui a pouco.

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Agora são 8h55. Vamos aos assuntos da semana. Notícias do Portal P97. Tivemos a situação de furto em São Mateus do Sul, né? A polícia de São Mateus do Sul acabou prendendo o suspeito após o furto em loja no centro. Notícia que você confere no portal, que foi divulgada na quarta-feira, dia 26 de setembro de 2000. Dia 26, não, dia 16 de setembro de 2026. Um motorista sem CNH também foi preso, né? Foi detido após causar acidente em São Mateus do Sul, no centro da cidade. Uma mulher foi agredida pelo companheiro no centro de São Mateus do Sul. Também a polícia atendeu a ocorrência e tem essa notícia no portal P97. Notícia sobre o Rio Iguaçu, também as informações eram estabilizadas na quarta-feira com matéria especial. E em Canoinhas, né, tivemos uma situação atendida pelos bombeiros com incêndio.

0: incêndio de grandes proporções que destruiu uma residência no município de Canoinhas na tarde de quarta-feira. Para mais detalhes, mais informações, já sabe, acesse o portal P97. Bem, pelo Paraná, nós tínhamos aí as informações a respeito da campanha dos candidatos a governo do estado, com destaque para a campanha dos candidatos a governo. No STF, as declarações de figuras políticas sobre o cenário institucional repercutiram nos telejornais, com falas abordando as investigações, os processos, aliás, o processo eleitoral em curso e debate sobre a atuação do Supremo Tribunal Federal. Ou seja, tudo o que está acontecendo lá no STF está repercutindo nas campanhas dos presidenciáveis. E ainda, né, sobre o STF, noticiou-se também o clima de divisão interna e atritos institucionais entre os ministros no ambiente político e em trocas de mensagens com repercussão sobre prazos de julgamentos de grande repercussão nacional ficarem projetados para o período pós-eleitoral. Tudo isso aí, né, ou isso aí e muito mais, né, foi noticiado na quarta-feira.
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Gustavo Mioto, Brincar de Ser Feliz. É, as músicas do Chitão e Chororó interpretado por outros artistas. Hoje está com tudo aqui na programação da rádio, né? Já tínhamos Evidências. É, aliás, não só do Chitão, né? Mas como do Leandro e Leonardo também, né? É, tivemos aí já interpretações bem bacanas, bem legais dessas músicas que fizeram tanto sucesso, né? Tanto sucesso e que agora estão sendo interpretadas por outros artistas, né? O Bruno Marrone já interpretou aqui também Um Sonhador, né? Tivemos aí na programação. Tivemos Evidências com o Daniel também, né? Uma grande interpretação de uns grandes artistas aqui e que você confere, claro, em primeiríssima mão aqui na programação do Resumo Semanal. Um abraço para Renata. Renata tá ligadinha com a gente, né? Ouvindo aqui a programação. Um abraço também para o José, lá da Vargem Grande. A Andressa. Andressa tá ligadinha, né? Andressa, o Anderson. Né? Um abraço pro Anderson, pro Alisson, que estão fazendo aí um forro. É, estão a fim de comer pizza, né? Ah, quem não tá, né? Um abraço aí pra galera trabalhando com o rádio ligado. Capricha nesse forro, hein? Já sabe, né? Tem que ficar bem acabadinho, porque é o acabamento que determina a qualidade da obra. Né? Que tal? Um abraço também para o Carlos, Carlos da Vila Palmeirinha. Michalski, né? Um abraço aí para o pessoal da Vila Palmeirinha. Também no Lajado, quem está aí na escuta com a gente aí, é a Nayara. Um abraço, Nayara. Lembrando que no WhatsApp da Cultura Sua FM, para você participar, é 98365173. 98365173. Manda para cá sua participação.

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1: Um ótimo sábado, um ótimo final de semana. 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

Paradigmas. Que programação excelente, né? Que seleção especial para sua manhã de sábado. Temos Eduardo Costa com Imagina Eu. Eu fiquei imaginando você mandar sua mensagem para cá no 98804... Não, opa, epa. Força do hábito, né? Até isso que sair do meu cérebro vai ser perrengue. 998-36-573, tá? É o novo WhatsApp da Cultura SFM. Manda sua mensagem pra cá. Quanto que você tá fazendo nessa manhã chuvosa de sábado? Essa chuvinha calma. Está aí trazendo uma manhã tranquila, mas não confortável, né? Porque a gente gostaria que tivesse um sol brilhando lá fora, né? Afinal de contas, todo mundo está almejando pelo sol. Tá tudo muito úmido. Um abraço para Eleni, que está ligadinho com a gente lá na Vargem Grande, Eleni Maciel. Um abraço também para o Marciano. Fala, Marciano, tudo bem? Um abração para você. Minha amiga Regiane, bom dia, meu amigo. Deus abençoe nosso dia chuvoso. Verdade, né? É no automático, Regiane. Não tem jeito, né? Quando a gente vê, já falou. Quem mais? Um abraço para a Josefa, também está ligadinho com a gente no Lajeadinho. Minha amiga Jussara também está na escuta aí, curtindo aqui a 97.5. 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

0: 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Minha amiga Josefa, lá no Lajadinho também, né? Mandando aqui o seu recadinho, né? Dois guarda-chuvinha, né? Dá-lhe chuva, né? Quem mais? Ligadinha com a gente também, participando do programa, é minha amiga Banda Burginsky, ela é da Fartura do Potinga. Aquele abraço aos amigos da Fartura do Potinga. Ligados com a gente, né? Pessoal do Potinga também estão ligados. Que abração pra vocês. Obrigado pelo carinho da sintonia de sempre.
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2: Agora são 9:16. 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

quinta-feira, 17 de setembro de 2026. O que era notícia na quinta-feira? Olha, nós tínhamos aí no Brasil ainda repercutindo a crise no STF. Os principais jornais destacando a forte polarização e a repercussão internacional da crise institucional no Supremo Tribunal Federal. Também informações da disputa presidencial. E aqui pelo Paraná, nós tínhamos aí as pesquisas sendo divulgadas, né, com a intenção de votos da Atlas Intel e Neocamp, ambos apontando Sérgio Moro com ampla vantagem na liderança. Também informação de que o governador do estado, Ratinho Júnior, se licenciou do cargo oficialmente para se dedicar integralmente à campanha do seu candidato à sucessão. E alertas, né? Por mais que não estava chovendo na quinta-feira, alerta sendo emitido pelo IMET e pela Defesa Civil sobre possíveis temporais que atingiriam o Paraná neste final de semana. Pelo portal P97, também informações a respeito de notícias policiais aqui da região. Um homem foi ameaçado pela esposa com tijolo durante partilha de bens em Irati, matéria que está no portal. Em Rio Azul, uma vítima relatou ameaças, né? Uma mulher vítima relatando ameaças.

0: após descumprimento de medida protetiva. A Operação Asfixia de Combate ao Tráfico de Drogas cumpriu 5 ordens judiciais em Imbituva. Tivemos uma colisão gravíssima entre dois caminhões da BR-476 e infelizmente deixou uma pessoa morta. São notícias do portal P97 divulgadas na quinta-feira, notícias policiais. Também uma matéria sobre a Justiça Eleitoral que estava preparando 140 urnas, em preparo, né, 140 urnas para as eleições em São Mateus do Sul e Antônio Olinto, né, recebendo as informações, as chamadas cargas, né, com os nomes dos candidatos, todas as informações sobre a eleição e também o teste, né, das urnas para ver se está ok, se está funcionando tudo direitinho. Também informações a respeito do Rio Açu, que apresentava estabilidade em São Mateus do Sul na quinta-feira. Mais detalhes, mais informações, acesse p97.com.br. Na sequência, a gente traz os destaques, as informações do que foi notícia ontem, sexta-feira.
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Giovanni, 1, 2, 3. Zezé de Camargo e Luciano, irmão da Lua, amigo das estrelas. Não tem o Luciano nessa música, é só o Zezé, né? Só o Zezé de Camargo. Irmão da Lua, amigo das estrelas. Você, meu amigo, minha amiga, já mandou sua mensagem pra cá? Manda 998365173. Conto com sua participação. A Marilice mandou sua mensagem pra cá. Um abraço, Marilice. Pessoal da Vila Americana, ligadinhos. Bom dia, estamos à escuta na Vila Amaral, Márcio Figurski. Aquele abraço, meu amigo, tudo bom? Alô, Vila Amaral. O Edilson Macuco Vichineschi também participando lá do Lajeadinho. Aquele abraço aos amigos do Lajeadinho. Ô, Jaqueta, tudo bem, meu amigo? Jaqueta também mandou sua mensagem pra cá. Todo mundo atualizando as informações do WhatsApp novo da Cultura SUFM, que é o 998365173. 998365173 é o novo WhatsApp da Cultura SUFM, é o novo número. O Mário da Estiba também tá na escuta, né, meu amigo Mário? Aquele abração pra você, família Pajesca na Estiba. Um abração, obrigado pela audiência e carinho da sintonia.

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5: 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Bom dia, bom dia.
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5: Assuntos da semana ontem. Ontem, sexta-feira, dia 18 de fevereiro. Eita, é fevereiro, não sei se surgiu esse fevereiro, que Elias. Setembro, 18. Ixi, agora confundiu tudo, né? 18 de setembro de 2026. Setembro. Quero que seja fevereiro. Ou voltei para fevereiro, meu Deus. Bem, vamos às informações de ontem, né? Aqui pelo Paraná nós tivemos aí pesquisa, novas pesquisas sendo divulgadas, dessa vez da Paraná Pesquisas, mostrando o senador Sérgio Moro, do PL, na liderança da disputa para o governo estadual. Também nós tivemos aí alerta, bom, só para colocar aqui os números, né? 44,7%. Para o candidato Sérgio Moro, seguido por Requião Filho, com 23%, e Sandro Alex, em terceiro, com 19,7%. Também ontem divulgado alerta de ciclones e temporais. E também uma operação de trânsito sendo realizada com incineração de drogas, foi destaque ontem em Foz do Iguaçu, 10,5 toneladas de drogas, incluindo maconha, cocaína e haxixe, apreendidas na região, foram destruídas em Foz do Iguaçu. Bem, no cenário nacional, o noticiário todo deu destaque à reta final da preparação para as eleições municipais gerais, dependendo aí do calendário. Repercussão econômica de indicadores da semana e os alertas climáticos extremos afetando a região sul do país, com a transição entre o final do inverno e a chegada da primavera e a chegada do, né, a atuação do temido El Niño para este ano. Ontem também divulgado que o Banco Central anunciou novas regras para o Pix. Agora temos Pix automático, que é ajustado para contas salários, e também tem aí a reunião do boleto e QR Code no Pix, no mesmo documento, para evitar pagamento e duplicidade. Novas medidas também sendo adotadas para a segurança, para evitar fraudes no Pix. Pelo portal P97, nível do Rio Iguaçu começa a baixar lentamente em São Mateus do Sul. É uma

0: Férias em destaque no portal de ontem, né? Como a gente tem falado aqui, o Iguaçu trazendo bastante preocupação. Também uma matéria sobre um acidente grave com carro forte que deixou feridos na BR-476 em São Mateus do Sul. E a matéria, depois atualizando, é sobre a informação da vítima que foi identificada, que morreu nesse grave acidente. Também tem uma matéria, né, destacando aí que agentes comunitários de saúde receberam novos equipamentos em São Mateus do Sul. Matérias que você confere no portal P97. No próximo bloco a gente destaca as últimas informações desta manhã e também os destaques pelo portal P97.
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Robosco Vinícius, vem me amar. Chris Ralph, esse amor que me mata. Valendo pra você participar com a gente até daqui a pouco, né? Até as 10 para as 10, você pode mandar sua mensagem no 99836-5173, o novo WhatsApp da Cultura SFM, manda sua mensagem para concorrer a um rodízio maravilhoso de pizza. 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Não sei se a segunda tá aberta. Pode ir na terça, pode ir. Tem uns dias aí que você pode usufruir desse super rodízio, presentão aqui da Rádio Cultura SFM, do resumo semanal pra você. 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
1: Muito bem, assuntos deste sábado, dia 19, continua aí nas informações sobre a alerta máximo para tempestades, defesa civil, com amanhecer de alerta laranja. Alerta de alerta laranja, laranja de perigo devido à aproximação do último ciclone de inverno. O IMET prevê chuvas de até 6 milímetros por hora, com alta incidência de raios, rajadas de vento, que pode atingir 6 km por hora e queda de granizo, principalmente a partir da tarde no oeste, avançando para o centro, norte e também na região metropolitana de Curitiba. Ainda repercutindo as informações sobre a corrida eleitoral no estado, novas pesquisas divulgadas. Repercutindo também a economia, nas notícias de economia e auxílios eleitorais, né? Como o ministro do STF, Gilmar Mendes, validou a legalidade do reajuste do Bolsa Família efetuado pelo governo federal às vésperas do período eleitoral. Críticos e opositores pautam debate público em torno do impacto fiscal das medidas econômicas adotadas no ano e que a medida seria eleitoreira. Também informação de que, a partir de hoje, mais

0: mil pessoas se tornem imunes à prisão no Paraná. Isso porque são candidatos e candidatas que não podem ser presos nos 15 dias que antecedem a eleição. Uma única exceção em flagrante delito. Bem, informações aqui da região, né? Ainda nós temos a informação que está repercutindo, da região não, né? Mas no Paraná, uma situação que ocorreu de uma briga por causa de herança. Chama a detalhe das circunstâncias, né? Uma herança de cerca de R$ 1.500 motivou uma briga entre irmãos com ataque a facão em churrasco horas após o velório do pai. Isso aconteceu em Assis Chateaubriand. O suspeito foi preso horas depois pela polícia, mas, meu Deus, fizeram um velório, logo depois um churrasco e durante o churrasco uma briga por causa de uma herança de R$ 1.500. Jesus! Briga de facão, coisa feia. E olha, também repercutindo a informação da matéria que está aí divulgada, essa aqui está na RIC TV, né? Uma foto, né? Uma foto em que Gonê, o Procurador-Geral da República, está nessa foto juntamente com Vorcaro, com charutos e uísque em Londres. A imagem descontraída do Procurador-Geral da República foi encontrada no celular do banqueiro do Master, né? Do banqueiro do Master, o Vorcaro. Gonê reconhece encontro, mas nega amizade. Tava lá, mas não sou amigo, né? Participei, saí com ele, mas não sou amigo. Ah, gente do céu, né? Às vezes a gente tem... deixa pra lá, melhor não comentar. Se um pouco a federal tá na tua porta batendo lá. Olha, tivemos também a informação nas notícias policiais que uma mulher ficou ferida após um confronto com um companheiro durante a madrugada na região central de União da Vitória. Uma mulher de 26 anos foi encontrada ferida e desorientada em via pública. A polícia militar atendeu a ocorrência. Em Heliópolis, um homem ficou ferido após um capotamento no interior do município. O acidente foi registrado por volta das 17h48 de ontem. E aqui em São Mateus do Sul, tivemos um acidente agora pela manhã. Uma mulher ficou ferida após um acidente na PR-151, na saída para São João do Triunfo. A mulher acabou batendo o carro num poste. O corpo de bombeiros foi até o local, inclusive funcionários que atendem a Copel foram até o local, porque o poste ficou em eminente queda, né, representando risco no local. A mulher foi encaminhada pelo SAMU ao Hospital Regional de União da Vitória para atendimento especializado, né? Não dá para saber exatamente como que foi a dinâmica do acidente, mas pelo estado do carro, e a mulher ficou em estado grave, dá para deduzir que ela não estaria usando o cinto de segurança, né? Porque todo o habitáculo do carro ali foi preservado, apesar do forte impacto. São apenas suspeitas, né? A polícia deve divulgar, né, com detalhes o que ocorreu, né, na dinâmica desse acidente. Em Malé, uma ocorrência de lesão corporal grave mobilizou equipes da segurança na madrugada deste sábado. A polícia militar foi acionada por um pedestre após o indivíduo ser localizado desacordado no chão, apresentando diversos ferimentos e a região da face completamente coberta de sangue. O fato ocorreu por volta das 4 da manhã, no centro da cidade. Ao constatar a gravidade do quadro da vítima, policiais militares realizaram o isolamento da área em via pública e preservaram a cena para garantir a chegada imediata do auxílio ao local. Após os primeiros procedimentos, o homem recebeu cuidados iniciais em Malé, no Hospital de Malé. No entanto, devido à complexidade dos traumas sofridos na região facial e pelo corpo, a equipe do SAMU precisou efetuar a transferência do paciente para uma unidade hospitalar com suporte especializado na região. Mais detalhes, mais informações, p97.com.br.
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Tá legal, essa música bacana, gostosa de se ouvir, né? Só tenho a lua. 9h54, minha amiga Regiane mandando foto pra cá. Olha, olha o que estamos aprontando nesse dia de chuva, né? Tão cozinhando, barbaridade, hein? Fazendo aí umas guloseimas, né? Daquelas, né? Mandou foto aqui pra gente, né? E estão aí em família, né? Nessa manhã de sábado. Que maravilha, né? A pessoa da Vargem Grande, Marli, tá ligadinho com a gente. Um abraço, Marli. É, o Nelson também tá ligado com a gente lá em Paula Freitas, né? Alô, Paula Freitas. Aquele abraço, meus amigos de Paula Freitas. Um abraço pra Patrícia, a Chula lá do Papuã. Um abraço também para o Cristiano do Jardim Santa Cruz, ligadinhos. A Eliane, Laércio, Marilene também. Quem mais? Um abraço aí para o pessoal do Senhor Triunfo, lá em Mato Queimado, né? O Luiz Antônio Stansky. Um abraço aí para o pessoal do São Miguel da Roseira, Jacirene Diol. A Lúcia também tá ligadinha com a gente, lá da Vila Americana. Daqui a pouco tem o sorteio, tá, gente?

Fernando e Sorocaba com o Instinto Animal, Nosso Amor é Ouro, finalizando por aqui mais um resumo semanal que volta no sábado que vem a partir das 8 horas. Vamos ao sorteio de um rodízio de pizza. Quem faturou esse rodízio de pizza foi a Nayara Lopes. O telefone dela é 429-9818, final 69, tá? 4. Volta lá no número de telefone, 429-9818, final 69. Nayara foi a ganhadora. Pode entrar em contato com a Rádio Cultura SFM. Se vir buscar até meio-dia, né? Ou se entrar em contato até meio-dia, né? Pode já ir hoje mesmo saborear esse maravilhoso rodízio de pizza. Beleza, minha amiga? Obrigado pela audiência, carinho e sintonia aí. E todos que participaram, né? Nosso muito obrigado. Sábado que vem tem mais. De repente você pode ser o felizardo ganhador. Já, depois do intervalo comercial, tem show dos bairros por aqui. E você se liga mandando o seu pedido por áudio. Pode pedir música, pode mandar abraço, participe com a gente, conta o que está fazendo aí. Né? Vamos interagir junto nessa manhã chuvosa de sábado com o show dos bairros já, depois do intervalo comercial.

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16: Show dos Bairros no ar até meio-dia. E você, aqui na 97.5, também através das plataformas digitais, onde quer que esteja, está ligado. Ligado com a gente. Aquele abraço, obrigado pela audiência e carinho da sintonia. E a partir de agora, você pode comandar a programação aqui do Show dos Bairros, mandando sua participação por áudio também. Pode ser por texto, pode ser por áudio. Pode pedir música, pode oferecer para quem você quiser, pode confirmar a audiência, né? Pode contar para a gente o que está fazendo nessa manhã de sábado. Sua participação é sempre muito bem-vinda por aqui. Lembrando uma vez mais que nós temos o WhatsApp atualizado Quilo Cultura, o número novo, que é o 429-9836-5173. 9836-5173. Participe com a gente e vamos juntos aqui com o Show dos Bairros, e começando assim, ó, com o Gaúcho da Fronteira e o Tchê Garotos.

0: fofoca, mas é da fria. Agora vai tudo.
1: Estamos em casa, em casa.
2: É pior um pouquinho, né?
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0: Rick e René Remeleixo. E Gaúcho da Fronteira manda brasa a primeira aqui no Show dos Bairros pela Cultura Sul FM de São Mateus do Sul, pela Super Najuá de Irati e também pela Rádio Cidadão FM de Malé.
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0: Show dos Bairros por aqui. Que bom ter você com a gente aqui na 97.5, também na Super Najuá e lá na Cidadão FM. Você tá ligado com a gente aqui, curtindo a programação, minha amiga Cecília, que mandou um recado pra cá, né? Fala, Cecília! Ah, foi só um pedacinho, eu acho que é o anterior aqui, eu acho que é esse aqui.
4: Boa tarde, bom dia, aqui é a Cecília Brunowski do Brumado, sou João do Triunfo, eu tava limpando a minha casa, lavando louça e escutando o programa de vocês.
0: É bom.
4: Adoro escutar o programa de vocês.
0: Que maravilha.
4: Quero mandar uma música lá pra minha irmã Maria Fernanda, lá da Guaiaca dos Preto, meu cunhado Antônio, meu sobrinho Ana, Maria e outro, e para minha irmã lá do Faxinal, meu sobrinho, e para meu irmão lá no Rio Baio, minha cunhada e minha sobrinha.
0: Maravilha! Valeu, Cecília! Que bom, né? Que bom que você gosta do programa. Que bom que você tá sempre ligadinha, né? Tá antenada aí. Tava limpando a casa, lavando a louça. Já terminou, né? Já terminou. Agora tá de boa. Um abraço. Meu amigo Donaldo também tá na escuta. Ah, fala, Donaldo!
5: Bom dia, Elias.
0: Dia.
5: Tudo legal? Com essa chuva aí, só rodar uma do Fogo de Chão.
0: Mas, bom demais, né? Olha essa aí, ó. Dia a dia.

0: Chico Rei Paraná, Leão Domado. É, ouvindo essa música e lembrando de um comunicador que passou por aqui um tempo atrás. Bastante tempo atrás, na verdade, né? Lá no final dos anos 90. E ele tocava essa música, ele desanunciava como Chico Rei Paraná, Leão Domado. Mandava abraço pro pessoal da Vargem Grande, nem conto como é que ele falava Vargem Grande. Nem conto. Também teve aqui os Monarcas Sonhando na Vaneira, teve o Flávio Dalcin com o Pintor e Fogo de Chão Dia a Dia. Foi lá pro meu amigo Donaldo, né? Agora são 10h31. Show dos Bairros continua por aqui. Você pode mandar sua mensagem e participar com a gente pelo WhatsApp 42998365173. 98365173. Vale áudio, vale pedir música, claro que vale. Vale mandar abraço, claro que vale. Pode texto também. Pode áudio, já falei que pode. Então manda pra cá seu áudio pedindo sua música, oferecendo, contando pra gente o que tá aprontando, o que tá fazendo nessa manhã de sábado. Vamos juntos até meio-dia aqui no Show dos Bairros.
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0: 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Informa também os eventos aqui da região. Vamos lá, olha o que nós temos evento aqui. Dia 19 de setembro, hoje, portanto, jantar do Cursílio na Igreja Conceição de Cima e animação do Cowboy Show. 20 de setembro, amanhã, show nacional com Mariana Fagundes no Parque de Exposição. 20 de setembro, bingo beneficente em prol do tratamento de Dona Inês na comunidade Vila Nova, em São João Triunfo, amanhã, a partir das 13 horas. No próximo dia 26 de setembro, tem torneio de truco e bingo beneficente em Faxinal dos Elias. 11 de outubro, teremos aí festa dia...

0: É que ficou tudo misturado, cara. Ficou festa dia na paróquia. É festa da Nossa Senhora Aparecida, né? Na paróquia. Dia de Nossa Senhora Aparecida na paróquia. É, e também festa de Częstochowa, com animação do grupo Bombachudo. 11 de outubro, show de prêmios e almoço comunitário em Barra Bonita, com animação do Moda Campeira. 12 de outubro, festa em Estiva dos Vidal, animação e baile com Zé Moraes e Grupo Gaiteiro. 18 de outubro também, bingo e tarde dançante em Barro Branco, Rebouças. 18 de outubro, grande bingo de primavera no CMEI Campo da Estiva, informou Mercado do Laurinho.
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tô campeando uma música pra tocar, né, que pediram pra gente deixar programadinha aqui, certinho. Campear é boa, né? Campear a música, o que me diz? Quem que tá ligado com a gente aí? Ligado com a gente? Mandou mensagem no 998365173. A Letícia! A Letícia colocou uma saracura aqui, disse que vem chuva. Ah, saracura cantou, não tem jeito, né? É, vem chuva mesmo. Não tem o que fazer, né? O bicho conhece, o bicho entende os paranauê, né? O bicho sente o clima. Um abraço, né? Rapaz do céu. Tô perguntando aqui quem ganhou a pizza. Pior que eu não toquei com o nome da pessoa agora, porque eu já mandei lá pro Felipe. Daqui a pouquinho eu digo pra você quem ganhou, quem faturou a pizza de hoje do programa da parte da manhã, beleza? Quem mais... um abraço pro Edilson, né? O Edilson lá da Vila Buasque. O Edilson da Vila Buasque tá ligadinho aqui. Oferecendo a programação para o filho João Vitor, que amanhã completa 6 anos. Quem está oferecendo? A Andriele da Vila Amaral. Então, Andriele oferecendo toda a programação pro João Vitor, que amanhã está de nível. 6 aninhos amanhã, mas João Vitor. O Osmar, né? O Osmar tá na escuta. Pessoal aí da Lapa, aquele abração, né? E ó, o Osmar colocou assim, ó: bom dia, Elias, estamos aqui na escuta. Se possível, põe a música Velho Casarão para relembrar os bons tempos, né? Meu amigo Osmar, vamos relembrar juntos então?

0: Ana Castela, olha onde eu tô. O que, que teve nesse bloco aí também? Teve o Christian Ralf, é só dizer o preço. Mas no Pix ainda no débito, né? Que pode, pode. Teixeirinha e os Monarcas foi a primeira Velho Casarão. Agora faltam 11 para as 11.
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0: 27 de setembro tem tradicional festa do padroeiro São Miguel Arcanjo em Porto Vitória, com animação da banda Silverson, todos convidados. Também no dia 27 tem grande bingo na Igreja da Água Amarela de Baixo, no Posto Frei, com a rodadas de bingo em dinheiro e prêmios completos, vício para cozinha nessa festa aí, todos convidados. E no dia 12 de outubro, festa e louvor à Nossa Senhora Aparecida na comunidade Cândido de Abreu, Paulo Frontin, animação do grupo Vento Sul.
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0: E aí, aquele abraço todo especial, você está ligado no show dos bairros por onde? Pela Supernajuá, pela Cidadão FM, pela Cultura Sul, enfim, onde quer que você esteja, em qualquer uma das emissoras, nosso obrigado pela audiência e carinho da setoria. Mas até meio-dia juntos, hein? Até a Supernajuá, até daqui a pouquinho às 11. E pela Cultura Sul, pela Cidadão até meio-dia. Um abraço pro Anderson. Anderson, mandando um abraço pra esposa Luana, dizendo que a ama demais, e para as filhas Alanis, Lavínia e Lívia Ruana, e para o pessoal aí da obra, né? Ele e o Alisson que estão aí no trampo, né? O Anderson e o Alisson estão aí no trampo, na obra. Mas trabalhar na construção civil com o Diego hoje não é bom, né? Depende, né? Se tiver tudo fechadinho, mesmo assim parece que o serviço não rende, né? Fica a coisa toda úmida ali, né? Não é fácil não, mas fazer o quê, né? Tem que trabalhar, tem que tocar a obra para frente. Suelen de Bico Magro tá na escuta, ouvindo, participando da programação. Aquele abraço, obrigado pela audiência e carinho da sintonia. Estamos na lida com chuva e tudo aqui, né? O Evenilson Muchinski lá em Palmeira, no Cantagalo em Palmeira. O galo cantou lá cedo, eles levantaram e foram pra obra. Estão organizando, estão preparando ali uma piscina. A piscina já tá cheia d'água, né? E olha que a água não é nenhum problema, né, nesses dias aí, né? Encheu rapidinho a piscina, né? Aquele abraço a vocês, obrigado pela audiência. Meu amigo Silvestre, bom dia, tranquilo, né? O Silvestre lá da Buchaque, né? Lá do comercial Buchaque de Carqueja, né? Pedindo aí música Fundo da Grota, né? Pra todos que estão ouvindo. Faz tempo que não toca Fundo da Grota por aqui, né? Bom dia, tudo bem? Samara e Silvana

Moacir. Ah, mostraram aqui, ó, estão preparando alguma coisa aqui, ó. Tem um tacho, né? Estão com fogo, né? Um fogo de chão ali. Ah, bem raiz mesmo, né? O que estão preparando aí? Eu não sei porque eu não como carne, né? Sou mais devagar, sou mais parado que água de poço. Não sei, alguma coisa a ver com carne aí que eu tô vendo. É, como é que é? Estamos fazendo um forro. Quem? Ah, estamos fazendo um forro, né? Ah, o forro da boa, né? O Alisson e o Anderson, né? Estão trabalhando, fazendo um forro. Ah, isso é da boa, dá sossegada, dá tranquilo, né? Mas se tivesse um sol, ficar melhor, né? Ficar mais claro. Não é nada, né? Coloca a iluminação aí pra deixar o forro bem bonitinho, bem no jeito aí, bem no tipo.

Um minuto, faltando para as 11, tá aí o Baitaca com o Fundo da Grota. E nesse horário vamos nos despedindo dos ouvintes da Super Najuá de Irati, que volta a se ligar no programa Show dos Bairros no próximo sábado, a partir das 10 horas da manhã. Continuamos com o Show dos Bairros pela Cultura Sua FM de São Mateus do Sul e pela Super Najuá de Irati. Irati não, de Malé, né, Elias? Eita, confundiu aqui, né? A Cidadão FM de Malé. Mas é. Vamos com mais música. Há mais uma que tá chegando aqui, que é a Manjadinha, mas todo mundo gosta, né? E essa aí na versão do Fernando Sorocaba com Paulinho e Mocelin. Não posso esquecer.

0: Teodoro Sampaio.
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3: Show dos bairros por aqui! Você pode participar no 9836-573-9836-573. Sabadão com chuva, o que tá fazendo aí? Trabalhando hoje? É, até meio-dia, né? Tá na lida aí? Tem gente que trabalha o dia inteiro, não tem o que fazer, e tem gente que tá em casa, né? Tem gente que tá em casa trabalhando com essa chuvinha aí. Dando graças a Deus que não dá pra fazer nada lá fora, né? Tem um amigo meu que vai te cortar grama hoje. Ainda bem que tá chovendo, não cortar nada. Na roçadeira dá, né? O cortador não dá, empasta tudo ali, vira um... Que é isso, mas na roçadeira dá tranquilo, dá sossegado. Tem erro. Semana passada disse que já não fez nada, né? Disse que só ficou em casa, fazendo nada. Mas é bom fazer isso de vez em quando, né? Você é cheio de serviço pra fazer. Ah, quer saber de uma coisa? Vou ficar por dentro de casa mesmo, só curtindo a família, né? Só de boa, só namorando, se tiver namorada. É, e ficar sossegado, né? Tem que tirar um dia assim sem fazer nada mesmo. E hoje tá um desses dias, né? Fazer só o básico, né? Um abraço pra minha amiga Leoni. Leoni que tá ouvindo aqui o programa, tá animada, tá gostando, né, Leoni? Aquele abraço, obrigado pra você, obrigado pelo carinho da sintonia de sempre, né? É, um abraço também pro Daniel, né? O Daniel tá, também tá ouvindo aqui, o Diego. Um abraço pro Thalisson também, né? A galera toda, tá esse trio, né? Ligados aqui no Show dos Bairros deste sabadão. Minha amiga Eva pediu e já está ouvindo. Vitor e Léo.

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6: 11:21. Show dos Bairros prossegue por aqui. Você pode participar pelo 99836573. 91365173. 98365173. Tem uma participação de áudio por aqui. Quem que fala? Oi.
7: Bom dia, Elias. Bom
6: dia.
7: Tudo bem com você aí?
6: Tem uma barbaridade.
7: Aqui é a Luana do Cambará. Estamos escutando o seu programa. Ah. Gostamos muito do seu programa.
6: Opa!
7: Tá show de bola as músicas hoje.
6: Beleza!
7: Com a minha mãe Rosalina e meu pai José Luiz.
6: Então, um abraço aí pra você, pra tua mãe Rosalina e seu pai José Luiz.
7: Abraço!
6: Valeu, abraço pra
7: Deus
6: você
7: abençoe.
6: Também.
7: Deus abençoe.
6: Amém, amém nós todos, né?
7: Feliz
6: amém.
7: Sábado.
6: Obrigado também pra você também, pra toda a família, aquele abraço, obrigado pela audiência. Quem mais? O meu amigo Ulisses, né? Ulisses tá ligadinho com a gente, o Ulisses Marques lá em Porto Feliz, lá não tem tristeza, lá o Porto Feliz o tempo inteiro, né, Ulisses? Aquele abraço pra você, meu amigo. Tudo certinho por aí? É, quem mais? Lá de Turvo de Cima, quem está ligado com a gente é o Afonso. Bom dia, Afonso. Tudo certinho com você, meu amigo? Mil maravilhas por aí? Aquele abração. É, quem mais? O meu amigo Clécio. A Neuza mandou aqui. Ó. Bom dia, gostaria de manejar meu filho e meu neto, que amanhã estão completando mais um ano de vida, né? O neto João e o filho André. Está gravando um áudio nesse momento aqui. Daqui a pouco eu coloco o áudio dela, deixa eu ver se dá tempo. É, quem mais? O Renato Eleonora, né, lá de Coxilhão dos Vitorianos, também tá ligado. Deu tempo de chegar o áudio aqui da Neuza, né? Então vamos ver o que, que fala a Neuza aí. Fala, Neuza!
8: Bom dia, Elias. Elias, dia. Queria homenagear meu filho André e meu neto Joãozinho, que amanhã tá completando mais um ano de vida, com muito amor e muito carinho. Parabéns para Beleza. Os dois. Joãozinho e André, sua vó e sua mãe, Neuza.
6: Maravilha, parabéns então aí pros dois, né? E obrigado pela participação. É, o Clécio, né? O Clécio mandou um recado pra cá, né? O Clécio não disse pra quem que ele torce. Não disse, não colocou. Mas ofereceu a próxima música especialmente para os corintianos. Diz ele que tem tudo a ver. Então vamos tocar a música que ele ofereceu para os corintianos. Mas que maldade.
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12: 11 horas e 32 minutos agora, Show dos Bairros, Cultura Sua FM, Cidadão, FM de Malé, até meio-dia. E olha, gente, a chuva continua judiandinho aqui na região, aquela chuva continuadinha, aquela chuva de juntar água, né? A gente fica na torcida para que essa chuva pare, né? Para tirar aí a preocupação de quem está em áreas de risco, né? Infelizmente, o Iguaçu cheio. E as pessoas aí preocupadas com isso, né? Quero um abraço pra Poli. A Poli tá ligadinha, ouvindo a gente aí, ó. Tá fazendo nada. Fazendo nada, só de perna pro ar aí, né? No sofá, bem de boa. Né? Com a TV ligada, diz ela. Mais o rádio, acompanhando a Rádio Cultura Sul FM. O rádio tem disso, né? Que é bom, né? Você pode estar fazendo qualquer coisa com o rádio ligado, né? Diz que tá com a TV ligada, mas tá com o radinho ligado, acompanhando que é o Show dos Bairros. Aquele abraço pra você. Um abraço para a Nani também, que está curtindo aqui. Minha amiga Cida também está na escuta, né, Cida? A Leila está ligadinha com a gente, né? Deixa eu, antes de atender o pedido da Leila, deixa eu ver aqui. Um bom dia, Leimonjolos Cláudio, né? Toca a música do Baitaca, Fundo da Grota. Essa já tocou. Tocou não faz muito tempo, meu amigo Cláudio. Tocou a música do Baitaca aí já, né? Quem mais aqui? O Renato, né? O Renato e a Leonora lá no Coxilhão dos Vitorianos também estão ouvindo. Aquele abração pra vocês, obrigado pelo carinho da sintonia. E agora sim, vou atender a Leila. A Leila pediu e vai ouvir essa música do Gustavo Lima, que é uma reflexão. A vida, né?
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12: Muito bem, 11h46, reta final aqui do Show dos Bairros desse sabadão. Um abraço para quem? Para o Dionísio, né? O Dionísio que tá ligado, ouvindo aqui, ó, a programação do Show dos Bairros, né? Um alô pro João Leandro e pro Edinho Eduardo Costa, que também são ligados aí com a gente. Aquele abração para vocês. Pessoal de Monjolos, né? Pessoal de Monjolos, um abraço para pro Cláudio. Pro Cláudio. É, ligadinho aí com a gente. Ligadinho aqui no Show dos Bairros. Vamos tocar aí o Garotos de Ouro. Garotos de Ouro é aquela das antigas, né? Início dos Garotos de Ouro, início da carreira dos Garotos de Ouro. Se não me engano, esse disco aí, essa música é do primeiro disco ou segundo disco dos Garotos de Ouro. Aí tem. Bora nessa.

0: de hora em hora ela tá saindo lá pra fora.
1: Eu acho que vai representar só o mato.
0: Será?
1: É.
0: Olha, essa morena é rebocada de quê mesmo?
1: Ela é linda, rebocada de feijão. Vamos aplaudir a morena, vamos ver a morena.
2: Tá aí, né? Tá aí os Garotos de Ouro com Morenaça. Eu tenho mais uma participação aqui. Um abraço pra Renata, né? Estamos no finalzinho do programa, então já vamos com as participações. Renata, que também mandou a confirmação da audiência pra cá. E temos um áudio aqui pra atender. Vamos lá.
3: Bom dia, meu amigo. Tudo chique e bacana. Aqui é o Dionísio Banda Chesc de Pinhãozinho Rio Azul. Estamos aqui curtindo o programa. Tirando a umidade dos tijolos aí, né? Fazer uma carninha e moiar a palavra. Toca pra se animar aí. Pela cordiona do tempo e contraponto, Cotê Barbaridade. Um ótimo abençoado final de semana, tudo de bom.
2: Olha, eu não consigo achar Cotê Barbaridade essa música e o contraponto, mas tem aqui com Estação Fandangueira, pode ser? Abraço, rapaziada, valeu!

6 minutos faltando para o meio-dia e agora sim encerramos o Show dos Bairros deste sábado, 19 de setembro de 2026. Agradecendo a todos pela audiência, o carinho, a sintonia, quem não participou, quem ficou só ouvindo, quem mandou a participação para cá. Deus que ajude, obrigado pela audiência e carinho de sintonia.

um final de semana maravilhoso todo mundo. Estamos aí na torcida para a chuva parar. Vai que de repente dá uma parada até o sol aparece, né? Não vai ter essa sorte, né? Pela previsão, acho que não. Mas enfim, né? Tudo pode acontecer. Um abraço pra vocês e até sábado que vem. Na sequência, depois do horário eleitoral gratuito, tem o Roberto com a programação na Cultura Sul FM até as 2 da tarde, né? Com o Som do Sul. Obrigado aos amigos da Rádio Cidadão FM de Malé também. Vamos encerrando assim, ó, com... Tchê Barbaridade!

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1: Oi, meio-dia e 28.

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1: Bora lá, começar por aqui mais um Som do Sul deste sábado de chuva na nossa região de São Mateus do Sul. Imagino que por toda a região por aí, né? Previsão era essa, era chuva. Bom, eu sou o Roberto das Neves com o Belezinha. E a gente vai ficar juntos aqui até às 3 da tarde. Só bandinha no seu rádio desfilando a partir de agora. E hoje eu tenho um chapéu bem bacana, bem bonito da cultura de presente pra você, viu? Tá afim de participar? 99836-5173. Vem junto até às 3 com o melhor.
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1: Pra começar tem Corpo e Alma.

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3: Bom, agora 27 para uma. 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
7: Agora 12:37. 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

0: Joy, então, por aqui. Um excelente sábado pra você, 22 pra uma.
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0: Olhando a chuvinha que tá caindo aí fora, né? Por aqui a gente tem uma vista bem bacana aqui do Alto Pinheirinho, na Cultura, e você pode ver muita coisa especial, a chuva quando ela tá vindo, quando ela tá parando, enfim, mas tá assim, né? Vou mandar uma alusão aqui pra Paula, lá de Poços, tá mandando um abração aí pro filho Arthur, né? Pro maridão Lenilson, tá sempre na escuta, obrigado Paula, Lenilson, Arthur. Falar em Lenilson, ele também mandou um toque junto ali, né? Mandando aí pra esposa Paula e pros filhos, o Arthur e a Ana Lu. E mandando também para todo o pessoal que tá sempre acompanhando aqui a nossa programação. Muito obrigado aí pelo carinho, Lenilson. Tudo de bom aí sempre na audiência com a gente. Também a Paula, né? Um casal aí juntos acompanhando a nossa programação. Ah, o Mauro também tá na sintonia. Alô, Mauro, um abraço aí para você. Boa tarde, bom sábado aí, Unice. Ela que é da Colônia Lagoa, São João do Triunfo também confirmando a audiência com a gente. Obrigado. O Gerson Ferreira de Faxinal dos Ilhéus tá na sintonia, tá concorrendo. Obrigado, Gerson. O Osmar da Lapa tá na sintonia com a gente também. Muito obrigado, Osmar. Um abraço aí pra você, pra todo o pessoal que gosta de acompanhar a nossa programação de finalzão de semana, de sábado. O William da Carqueja também tá na sintonia. Tá mandando um alôzão aí pra todo o pessoal que gosta de acompanhar a gente aqui. Mais uma vez, eu vou lembrar vocês todos. No sábado, nesse horário, até as 3 da tarde, só vai tocar bandinha. Não vai sair música gaúcha e não vai sair sertanejo. Só pra gente

0: Tentar se entender, já faz tempinho já que tem esse horário de bandinha, tá? Só pra gente se entender aqui, é somente bandinha, até as 3 da tarde, todo sabadão aqui na Cultura.
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Tá faltando beijos. Boa tarde pra você. Bom almoço pra quem está nesta hora gostosa, não é, belezinha? É, sabadão. Só que já chegou em casa, já preparou o almoço. É, agora tá naquela hora mais deliciosa. E acompanhando aqui o nosso Som do Sul, muito obrigado pela sua audiência, pela sua preferência. Um feliz final de semana pra todo mundo. Até às 3 da tarde por aqui com o nosso Som do Sul. Deixa eu ver. Bom, já te conto a previsão do tempo para hoje, sábado, domingo, segunda, terça e também quarta-feira. Porque o que mostra aqui, já para antecipar para você, é que quinta-feira, sexta e sábado é para ser tempo ensolarado, viu? Na próxima semana. Mas até lá, a coisa não é tão boa assim, viu? Mas já te conto tudo e muito mais aqui.

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1: Por aqui a gente continua, tem mais músicas pra você.
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1: Vamos lá, deixa eu mandar um salve aqui. A Franciele Macedo, lá do Caetá, tá confirmando a preferência por aqui, Roberto. Manda uma alusão pra gente aqui. Estamos ouvindo, obrigado Franciele, toda a família, pessoal aí no Caetá, na audiência. A Ilze tá em Mafra, tá curtindo a gente, né? E olha, muita chuva por aqui também. Obrigado, Wilson. Um abraço a você e toda a família. Pessoal aí de Mafra. A Yolanda tá com a gente. Manda um áudio. Oi, Yolanda.
3: Boa tarde.
1: Boa tarde.
3: Ótima música, Sul do Sul. Muito bom seu programa.
1: Valeu. Um abraço pra você. Um bom fim de semana. Continue acompanhando a gente aqui. A nossa programação especial de sabadão, né? Com o nosso Som do Sul. Até as 3, melhor da música em bandinha. Desfila aqui, ó.
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Cultura, sou FM, esse é o som dos atuais, Barco do Amor. Ah, boa tarde aí pra você, tudo de bom? Galera que tá curtindo a nossa programação, agradeço a sua audiência e a sua preferência por aqui todos os dias, em especial todos os sábados também, belezinha? O nosso som do sul, a gente começa logo depois aí do horário eleitoral, né, obrigatório, 12:25, quando terminar esse horário eleitoral, aí a gente volta ao meio-dia, viu? Até às 15h, mas enfim, enquanto isso está acontecendo, estamos por aqui, né? Mas enfim, 12:59, daqui a pouco tem mais músicas na sua tarde de final de semana, de sábado, hoje do dia 19 de setembro, você que está de aniversário hoje, parabéns, felicidades, que seja uma data maravilhosa, aproveite o seu grande dia para curtir, enfim, para se divertir, né, com os amigos, com a família, até porque estamos vivos, né, e estar vivo no dia do aniversário, né, é uma bênção, assim, grandiosa, né? Então aproveita esse dia aí com muito carinho e com muita energia positiva, que a gente deseja pra você. Daqui a pouquinho, tem mais. Sai daí não, tá terminando.

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3: Então, mais dois agora. Excelente tarde de sábado, de fim de semana. Até às 3 por aqui. Tem som do sul.

0: Nossa, depois das 3, ok? A Geralda está na sintonia com a gente. Oi, Geralda, tudo certinho aí? Abraço pra você. Donaldo também, né? Mandou uma foto ali, tá na sintonia no carro aí, né? Oh, obrigado pelo carinho de vocês, Geraldo, Donaldo, tudo de bom aí? Bom finalzão de semana pra vocês com essa chuvinha aí, acompanhando a nossa programação, obrigado. O Igor lá da Colônia Lagoa, São João do Triunfo também tá na sintonia com a gente, muito obrigado, Igor, um abraço aí pra você. A Silmara lá de Porto Feliz, ô Silmara, como é que tá? Tudo bem? Um abraço aí pra você, continue sempre acompanhando a nossa programação, Ulisses, né, maridão aí de Porto Feliz também, na audiência, acompanhando a gente, agradeço a preferência de vocês aí. Deixa eu ver aqui, a Cristiane, lá da Colônia Lagoa, tá na audiência também. Oi, Cristiane, tudo certinho aí? Um ótimo sábado pra você, viu? Eu ia falar sexta-feira, que isso. A Marlene, lá de São João do Triunfo, também tá curtindo a gente, mandando uma alusão aí, né? Mesmo com chuva, Roberto, tamo aí curtindo o seu programa, obrigado, abraço. A Marlene, pessoal lá de São João do Triunfo, sempre na sintonia, né? Ela disse assim, uma tarde mesmo com chuva, né? Tá boa demais, verdade. A gente tem que aproveitar, né? O dia, seja de chuva, de sol. Aproveitar e agradecer por estarmos aqui, né? A Maricélia, lá de Rio Azul, também tá confirmando a audiência com a gente. Muito obrigado, Maricélia. Ótima tarde aí pra você. 1:04, a música não para.
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0: Gêmeo, do Colarinho Branco. E quem tá na sintonia com a gente também, a Merilize. Ela que é lá de São João do Triunfo também, da Colônia Lagoa. Obrigado, Merilize. Um abraço a você, a toda a família aí, sempre curtindo a gente. Da Vila Proma, a Maria Cristina. Tudo bem, Maria Cristina? Obrigado aí pelo carinho, pela preferência com a gente. Um bom sabadão. Excelente tarde de sábado. Hoje aqui no nosso Som do Sul eu tenho um chapéu maravilhoso. Chapéu ficou bonito, não é, belezinha? Ah, aqui da Cultura Sul FM. Então, para você que está interagindo com a gente aqui, boa sorte para você. Final aqui do nosso Som do Sul tem sorteio.
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0: Cultura, sua FM, esse é o Céu e Cantos, Pássaro Sem Ninho. Excelente tarde de final de semana para todo mundo que tá ligado aqui com a gente na programação da Cultura, sua FM, 1:16 agora. Olha, eu falei que falava para você sobre a previsão do tempo. Hoje continua assim com essa chuvinha leve e tudo mais, tempinho fechado para amanhã domingo. Era um tempo de chuva leve também, porém já mudou aqui para tempestades esparsas para nossa região. Então amanhã fica mais esperto aí um pouco com esse tempo aí, né? Porque né, mostrava anteontem nublado, depois uma chuvinha leve, hoje já tá mostrando tempestades aqui para nossa região. Para segunda-feira também, tempestades intensas. Para terça e quarta-feira, tempo nublado. Aí, como eu disse agora há pouco, quinta, sexta e sábado, tempinho ensolarado, né? Dia 22, agora termina o inverno, é a chegada da primavera 2026. Bom, né? Primavera, uma estação mais gostosa, enfim, a gente pode ficar mais à vontade um pouco, né? Esse tempo do inverno aí, às vezes você tá... Mudou agora esses dias aí, até, pessoal, a gente tava até meio sem blusa e tal, mas são tempos, assim, estranhos, né? Que acontecem nas estações, parece que tudo mudado, né? Ou meio que mudando ultimamente, efeito, talvez, El Niño, mas sei lá. 1:18 agora. Fica com a gente aí que eu volto rapidinho com mais músicas.
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0: Bora lá então, 1:21, a música, olha a música aqui.
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0: Deixa eu mandar um boa tarde aqui pra Benedita Polak. Ela que tá na sintonia com a gente, tudo bem, Benedita? Um abraço aí também pro Marcos Ferraz, do Mourão, tá na audiência com a gente, um abração pra vocês, um bom finalzão de semana. Roberto, manda um abraço aí pra gente, tamo curtindo a rádio, o Renilson Voinaski, lá de Cochilhão das Ameixeiras. Ô Renilson, tudo bem? Abraço aí pra você, todo o pessoal aí no Cochilhão das Ameixeiras, sempre na audiência, curtindo aqui o nosso Som do Sul. Ah, quem também está por aqui, da Vila Palmeirinha. Sou teu ouvinte aí, é o Carlos Michalski. Alô Carlos, um abraço pra você, todo o pessoal na Vila Palmeirinha também na audiência. Agradeço a sintonia de vocês. A Regiane, lá de Antônio Lino também, tá na sintonia por aqui, tá curtindo a nossa programação. Obrigado, Regiane. Um abraço a você e todos aí na casa, aí sempre na sintonia. A Terezinha, lá de Cerro Lindo, tá confirmando audiência com a gente. Obrigado, Terezinha. Tudo de bom aí pra você. O Cláudio tá curtindo a gente. Alô, Cláudio. Um abraço. Continue por aqui acompanhando a programação da cultura do jeitinho que a galera gosta. Maria Cristina também na sintonia. Enfim, um abraço pra todo mundo. 1:22. A música não para aqui.
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Pois é, você ouviu aí o Corpo e Alma, meu pensamento. Vou lembrar você aqui que o nosso número de telefone WhatsApp mudou, viu? Agora é 998-36-5173, 998-36-5173.

0: hoje tá valendo um chapéu bonito aqui da Cultura pra você que está participando com a gente aqui do nosso Som do Sul. Muita coisa boa pra você curtir. Galera que gosta de aproveitar o final de semana, né? Aproveitar pra dar uma faxina maior na casa aí, né? Hoje com esse tempo de chuva, às vezes nem dá pra fazer tudo aquilo que se imaginou fazer no final de semana, né? Até porque lá fora é complicado, né? Então é mais dentro de casa mesmo aí e tal. Pra dar uma geralzinha, né? Bem que esse tempo hoje, né, belezinha? Vamos colocar entre nós. Mas o tempo hoje tá bom de chegar em casa. Vou dar uma dica aqui pra você, né? E cair embaixo do cobertor aí, né? Nossa vida! Dá uma descansada, né, dessa semana aí de chuva, um solzinho que veio, apareceu, meia boca e tudo mais. Então vale a pena aproveitar esse final de semana, já que tá desse jeito aí, né? Já que quer chover, né? Então, que chova e que a gente aproveita, né? Pra tirar aí uma sonequinha, né, belezinha? Ah, daqui a pouco nós vamos fazer isso aí, né? Ou não, né? 29 pras duas. Daqui a pouco às três tem Mistura Fina com a Selma e a Juliane aqui na 97.5.
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0: então, bom fim de semana, 26 pras duas.
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0: Pois é, sempre indo bem com a vida. Vamos ver quem tá na sintonia com a gente por aqui, tá acompanhando a nossa programação. Ela não colocou o nome, mas eu achei. Deu uma campeada ali, né, belezinha? É a Leoni. Oi, Leoni, tudo bem? Roberto, estamos brincando um pife aqui e ouvindo aí a programação do Som do Sul. Obrigado, Leoni. Você, toda a família, um abraço aí. Continue sempre com a gente. Bom sábado, domingão maravilhoso para vocês aí, acompanhando a gente, combinado? Quem também está aqui curtindo a programação, deixa eu ver aqui, tá. Todos os sábados é o Luiz Antônio Stansky. Ele, né, tá mandando pessoal, ele lá do Mato Queimado, São João do Triunfo. Tá mandando aí pra todo o pessoal que tá acompanhando a gente aí, né? Ele diz que tá sempre ligado, acompanhando aqui a nossa programação. Agradeço, tá bom? Tudo de bom pra você, Luiz Antônio Stansky. Obrigado pela sua sintonia. Bom, a gente continua por aqui com o melhor da música.
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Clássico, Código Secreto, no nosso sábado, hoje no dia 19. Abraço aí especial pra você que tá sempre acompanhando a gente. Tudo de bom aí, viu? Daqui a pouco tem mais músicas pra galera que tá de bem com a vida, curtindo. Pessoal que tá trabalhando ainda, mas tá na nossa sintonia. Você que tá no seu carro, obrigado pela sua preferência. Quem já está em casa, né? Aproveitando este sábado, mesmo com chuva. Feliz aí com a sua companhia. Daqui a pouquinho tem mais músicas.

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2: Já estamos por aqui de novo com mais música.
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2: Tá me acompanhando também. Fala, Roberto, tudo bem? Da Água Branca, é a pequena Mirella. Oi, Mirella, ó, belezinha. Tá ouvindo a gente lá, obrigado pelo carinho aí, tá bom, Mirella? Você e todos da família. Ah, deixa eu ver aqui. A Luzinete Wojnarski, desejando a todos aí um feliz e abençoado sábado lá da Água Branca. Agradeço a sintonia, obrigado pelo carinho, pela preferência com a gente, curtindo aqui a nossa programação. Tudo de bom para vocês, viu? Lembrando que a gente está com um novo número de celular, de WhatsApp, para você participar. 99836-5173. Esse é o nosso novo WhatsApp aqui para você conferir, viu? O Saulo, lá de Canoinhas, já mandou ali, né, uma geladinha aí nesse finalzão de semana. Aê, Saulo, um abraço aí para você. Agora é uma hora boa, né, também para quem já tá em casa, descansando aí, para aproveitar, né? Tomar uma geladinha, enfim, fazer uma pipoquinha também, ah, ou até mesmo um cafezinho com leite, bem quente, né, belezinha? Obrigado pelo carinho, pela sua audiência. A música não para por aqui, 10 agora para as 2.
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Sua FM, você ouviu? O som foi do da Dedida, do Cadê Você? São Rafael, Desejo Imortal. Um abraço aí pra todo mundo. Duas em ponto agora. Já tem mais aqui no nosso Som do Sul.

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1: A gente por aqui novamente, 2:04 agora, boa tarde pra você, onde quer que você esteja, vem ser feliz por aqui.

A gente continua juntos até as 3. Mais uma hora aí com o melhor do da música em bandinha. Agora tem São Marino.

0: 98 36 51 73. Ah, belezinha. Esse é o nosso novo WhatsApp aqui para você participar, viu? Somente mensagem, tá bom? Só manda mensagem pra gente, participa, interage aqui na nossa programação da Cultura Sua FM. Hoje eu tenho um chapéu lindo, maravilhoso, de presente pra você no finalzinho aqui do nosso Som do Sul. Então, vem junto, vem interagir.
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0: Cultura, seu FM, o André Rene e separação com o Vanderlei Rodrigo. Olha, boa tarde aí pra você, um bom fim de semana. Continue com a gente, acompanhando aqui a nossa programação. Final de contas, é feito muito carinho pra você toda a nossa programação, todos os dias, né? De segunda a sexta-feira, tarde às 5, a gente tem o Terra Nativa pra você curtir também o melhor do sertanejo, gaúcho, bandas. E no sábado a gente está por aqui com o Som do Sul, programa de sábado, só bandinha pra você.
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0: Tamo por aqui, 2h22.
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0: Seguindo com a nossa programação aqui da Cultura, deixa eu ver aqui, da Vila Pinheirinho, Ângela Maria, tudo bem? Confirmando a audiência com a gente. Obrigado, Ângela, você e toda a família aqui na Vila Pinheirinho, curtindo aqui o nosso Som do Sul. Obrigado pelo carinho de vocês. Juarez Pajeski, tô na escuta aí, Roberto. Obrigado, Juarez. Um abraço, você e toda a família também. O Ari Novakovski, alô, Ari, um abraço. Boa tarde aí pra você, excelente finalzão de semana. Sempre acompanhando a gente aqui. O Ivo Risk, lá do Taquaral do Bugre. Alô, Ivo, tudo bem? Abraço aí, continue com a gente acompanhando a nossa programação. Agradeço a sua preferência. A música, claro, não para por aqui.
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e Alma Bandida. Agora 12h29. Como é bom ter a sua companhia por aqui até as 3. O nosso Som do Sul de todo sábado, só bandinha pra você curtir. Só que tá em casa e agradeço a sua audiência e a sua preferência por aqui, acompanhando sempre, né? A programação que combina com você, afinal de contas, você merece sempre o melhor. Lembrando que o inverno termina agora dia 22 de setembro. Dia 22 vai cair numa terça-feira, hein? Terça-feira, às 21 horas e 6 minutos, termina então o inverno. E aí, a chegada da primavera 2026. A gente daqui a pouco traz mais músicas pra você. Dá tempo de interagir ainda. 99836-5173, nosso novo número do WhatsApp.

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3: Vamos seguindo por aqui, agora 18 graus a temperatura.
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3: Pessoal que tá aí ao você lado de um fogãozinho a lenha.
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3: Que bom, né? Se poder tá aí aquecendo, né? Nesse tempinho, né? Tá aquele tempinho assim, 18 graus, é friozinho, né? Fica parado aí pra você ver. É fácil, aqui na rádio mesmo tem umas salas aí que onde não tem o ar condicionado, né? Mesmo com o ar, às vezes tem que estar ligado ali, senão não vai. Aqui tá gostoso, né? E tal, tá de boa. Mas enfim, fora daqui, né? Um fogãozinho além aí vai bem, não é, belezinha? Oh, se vai. Deixa eu mandar um alôzão aqui. A Jucemara Colasso, São Lourenço, tá ligada com a gente. Obrigado, Jucemara. Tudo de bom aí pra você, pra toda a família. Sempre na sintonia, curtindo aqui a nossa programação do Som do Sul desse sábado maravilhoso. Até às 3 da tarde. Tem muita coisa boa pra você curtir. É o melhor, né, do nosso sábado, só bandinha. Todos os sábados pra você nesse horário aqui na programação da Cultura. Pode ficar à vontade. Novo número 998-3651-73.
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3: Hoje eu tenho um chapéu de presente pra você.

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1: Então, o som da Gigante do Sul do Paraná. Quem está na sintonia também, Roberto, estamos hoje na casa da sogra, no Cochilhão. É, aqui em São João do Triunfo. Tudo de bom aí, é o Célio, o Celso, tudo bem? O Célio é daqui a pouco, já falei teu toque aí, que chegou aqui. O Celso, como é que você tá? Tudo certo aí, Roberto? Estamos sempre te

0: ouvindo. Obrigado, quero concorrer ao presente. Obrigado, Celso. Um abraço a você e toda a sua família. Hoje lá em São João do Triunfo, né? Lá no Coxilhão, na casa da sogra. Né? Tá tomando um cafezão gostoso aí, tomando um chimarrãozinho, hein, Celso? Um abraço aí pra você e pra toda a sua família. Sempre na audiência. O Célio, lá da Vila Americana, também tá na audiência aqui. Ô, Célio, como é que você tá? Tudo certo? Um grande abraço pra você. Obrigado aí pela sua audiência. A Genoveva Mozileski. É, moro no Rosas, quero participar do sorteio. Valeu, Genoveva, um abraço aí pra você, pra toda a sua família, acompanhando aqui a nossa programação. O Joel Chinco Viac, lá de São João do Triunfo, quero concorrer o presente aí, Roberto. Obrigado, Joel, um abraço aí você, toda a família também, sempre na sintonia, acompanhando a nossa programação. É, Roberto, estamos te ouvindo, quero mandar aí pra minha filha, a Janaína. Deixa eu ver quem se colocou o nome aqui. É a Zélia Ribeiro. Oi, Zélia. Um abraço aí pra você. Obrigado pelo carinho. É, mandou a foto ali também dela com a filha. Ah, que maravilha. Obrigado pelo carinho aí, viu, Zélia e a Janaína. Ficaram bonitas na foto, hein? Olha só, que maravilha. Um bom fim de semana pra vocês aí. Continue sempre acompanhando aqui a nossa programação da Cultura Sul FM. Feita para todo mundo, galera que gosta de acompanhar, né, aonde e a gente estiver. Inclusive, aproveita para baixar também o nosso aplicativo, se você ainda não fez. Corre aí para sua loja de aplicativos no celular e baixe Rádio Cultura Sul FM 97.5 para você poder ouvir a gente em qualquer lugar que você estiver com a mais alta qualidade de som. Então, vale a pena você participar com a gente, né, curtindo também a nossa programação, aonde você estiver. Aqui a música continua. Deixa eu ver aonde, deixa eu ver onde é que tá essa música aqui. Ah, que coisa, sumiu daqui a música. Onde foi parar? Agora eu achei. Abraço aí pro, deixa eu mandar um alusão também para o pessoal que tá sempre na sintonia lá em Canoinhas, meu amigo Jorge Farias, a família toda aí. Obrigado, Jorge. Um abraço aí pra você. Continue com a gente acompanhando aqui a nossa programação do Som do Sul, melhor em bandinha pra todo mundo.
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Olha que tempinho de chuva, hein? Tá escurecendo aí. Ó, uma chuvinha que era pra ser de leve. Parece que ela tá aumentando um pouquinho mais neste sabadão, finalzão de semana. Só que tá em casa aí acompanhando a gente. Daqui a pouco tem mais pra fechar aqui o nosso Som do Sul. Então continua por aí, já já eu volto.

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0: lá, lá. Agora 11 para as 3.
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0: Manda abraços aqui a Rita Mônica, lá da Colônia Lagoa, também tá confirmando a audiência. Oi, Rita, tudo bem aí? Obrigado pelo carinho. A Sueli também está na audiência com a gente. Roberta, aqui da água de baixo. Estamos fazendo aqui uns sonhos e ouvindo. E aí ela mandou a foto, belezinha. Eu vi que você ficou com água na boca aí, né? Maior, que sonho bonito aí, viu, Sueli? Você e o pessoal aí que está preparando esses sonhos aí. Um bom finalzão de semana. Realmente de dar água na boca, hein? Deixa eu contar aqui. 1, 2, 3, 4, 5, 6, 7, 8, 9, 10, 11, 12, 13, 14, 15, 16. Nós só fez uma fornada aí, né? Uma formada, na verdade. Que bom, hein? Obrigado aí pelo carinho, Sueli. Tudo de bom, excelente final de semana. Deixa eu ver aqui, ó. Mandou aqui a massa de uns pães. Tá, vai fazer pãozinho hoje, pão caseiro. Olha que delícia. Deixa eu ver quem é que mandou ali, porque não mandou o nome. Deixa eu tentar me achar aqui quem é que mandou pra mim. É o Valdir, é a Bernadette. Um abraço aí pra vocês. Um bom final de semana, viu? Acompanhando a nossa programação. É, e ficaram bonitos aí esses pães aí. Daqui a pouco vai pro forno aí, né? Vai ficar mais bonito ainda. 10 minutos faltando agora pras 3.
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Cultura Sul FM, bom sábado pra você. Aliás, um feliz final de semana. A gente se fala na segunda-feira a partir das 5 da tarde no Terra Nativa. Tá vendo aí na sequência as meninas, a Selma e a Juliane, te fazendo companhia no

0: Mistura Fina aqui da programação de final de semana de sábado. Beijo carinhoso pra todo mundo. Hoje quem se deu bem tá levando esse chapéu maravilhoso aqui da cultura. Tenho certeza que vai gostar muito, né? Vai causar inveja aí pros amigos e tal, pra quem não participou, né? Mas enfim, foi o Ivo Risque do 429-8867, final 04. Parabéns, Ivo. Tem 5 dias pra passar aqui na Rádio Cultura Sua FM e já saí com um chapéu bonitão aí desfilando pela cidade. Combinado? Beijo carinhoso pra todo mundo, que você aproveite bem esse final de semana aí. A gente se fala então na segunda-feira, né? Feriado em São Mateus, o seu aniversário da cidade. Mas vamos estar por aqui, né? Junto com você. Agora 4 para as 3. Um abraço. Tchau, pessoal.
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2: Boa tarde, está começando mais uma edição do Mistura Fina.
3: E sábado à tarde combina com o que, Selma?
2: Com música boa, uma conversa gostosa e aquele momento em que a gente simplesmente desacelera um pouquinho, né, Ju?
3: E é exatamente isso que a gente quer proporcionar para vocês, nossos ouvintes, nesta tarde de hoje, neste sábado. Uma tarde leve, mas também cheia de conteúdo.
2: Eu sou a Selma Santana.
3: E eu sou a Juliane Ferraz.
2: E olha só, desde 2014 a gente está aqui. São muitos sábados, muitas músicas, muitos assuntos e muitas histórias.
3: E talvez essa seja uma das mais bonitas de uma das coisas, né, mais bonitas de um programa de rádio. A gente entra na casa das pessoas sem saber exatamente onde aquela pessoa está, o que ela está fazendo ou como foi a semana dela.
2: É, mas sempre acreditando que uma boa música e uma boa conversa podem fazer diferença no nosso dia.
3: Então, olha só o nosso convite de hoje. Fica aqui com a gente. Hoje tem

0: música que marcou época, curiosidades, assuntos do nosso cotidiano e, claro, aquela nossa mistura de sempre.
1: É, porque aqui é assim, informação sem perder a leveza e diversão sem deixar o conteúdo de lado.
0: Está no ar, então, o Mistura Fina. Sejam bem-vindos!

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1: Ju, tem uma coisa que eu acho impressionante na música. Ela consegue guardar momentos da nossa vida.
2: Nossa, sim, né, Selma? Às vezes você escuta uma música depois de muitos anos e parece que alguém apertou aquele botãozinho, sabe? Você volta para uma época, lembra de pessoas, de lugares, de situações que você viveu.
1: É, e até do jeito que a gente era naquela época.
2: Sim, e é curioso porque a música não precisa explicar nada. Bastam alguns acordes e a memória faz o resto.
1: E talvez seja por isso que algumas músicas nunca envelhecem.
2: Não, não envelhecem não. Elas podem ter sido lançadas há 20, 30, 40 anos, mas continuam fazendo parte da nossa vida.
1: É isso aí, Mistura Fina traz isso pra você também. A gente passeia por essas músicas, por essas épocas. E é bom demais, né, Ju?
2: Sim, atravessando sempre gerações, porque a música boa não tem prazo de validade.
1: Não tem prazo de validade. E o que, que não tem prazo de validade também, gente? 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
1: E vamos de música, uma ótima tarde pra você.

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1: E agora a gente vai para aquele momento que eu adoro, viu? Uma curiosidade que talvez você não soubesse.
0: E hoje o assunto é algo que faz parte da nossa vida, Selma. Praticamente todos os dias. A música.
1: É, você já reparou que uma música ela pode mudar completamente o ambiente?
0: Uma música mais tranquila, por exemplo, deixa o ambiente mais calmo. Uma música animada, né, Selma? Muda o clima. Uma música romântica pode trazer lembranças.
1: Com certeza. Existe uma explicação para isso, viu? A música, ela envolve áreas do cérebro relacionadas à memória, emoção e recompensa.
0: E é por isso que uma música pode despertar uma lembrança mesmo depois de muitos e muitos anos.
1: Isso mesmo, e tem mais. Muitas vezes nós lembramos da música, mas não lembramos exatamente de onde a conhecemos.
0: É como se algumas canções ficassem ali arquivadas, né, Selma? Em uma gaveta especial ali da nossa memória.
1: É, e aí basta ouvir os primeiros segundos.
0: Pronto, a gaveta abriu.
1: Isso mesmo. E já que estamos falando de música, vamos abrir mais uma dessas gavetas? Vamos curtir, Ju?
0: Vamos lá, vamos curtir música boa aqui no Mistura Fina. A gente volta já.

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1: Ju, você já percebeu como a gente vive com pressa, sempre?
2: Demais, né, Selma? Cada vez mais. Você sabe que essa semana até eu estava comentando sobre isso. Parece que estamos sempre ali correndo, né, atrás da próxima coisa, do próximo evento, do próximo horário, do que tem na nossa agenda, a próxima coisa que está escrita na nossa agenda.
1: É isso mesmo, termina uma tarefa e já aparece outra. Resolve uma coisa e já pensa na seguinte.
2: É, e às vezes a gente passa tanto tempo planejando o amanhã que acaba esquecendo de perceber o que está acontecendo no hoje, gente. O que está acontecendo aí no seu hoje, na sua tarde de sábado?
1: É, e a gente não está dizendo para abandonar sonhos ou planos. Muito pelo contrário, né, João?
2: Sim, mas talvez seja importante também aprender e estar presente também.
1: Com certeza, tomar um café sem olhar o celular, conversar olhando nos olhos, fazer uma caminhada prestando atenção no caminho, olha quanta coisa bacana!
2: Ou simplesmente ouvir uma música inteira sem fazer outra coisa ao mesmo tempo. Quem aí é capaz de fazer isso nos tempos de hoje, hein?
1: Pois é, olha aí, até o Mistura Fina está dando uma desculpa para você para parar aí alguns minutinhos, viu?
2: E eu acho que está mais do que permitido hoje, né, Selma?
1: Com certeza, porque a vida também acontece nesses pequenos intervalos.
2: E falando em aproveitar o momento, aproveitar esses intervalos, vamos para uma música que combina muito aí com essa ideia. Preste atenção aí nessas músicas que vai tocar agora e vê se você se lembra de alguma coisa e para um pouquinho para ouvir ela.
1: Isso mesmo. 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
2: 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Isso pode fazer ouvindo uma música, né, Selma?
1: Com certeza, gente. E você que tá aí curtindo, então, ó, aproveita também, segue Mistura Fina nas redes sociais, tá bom? Mistura Fina _ Rádio, porque lá a gente vai lançar promoção logo, hein? E quem participa por lá primeiro, gente, tem mais chances, né? Então, se você ainda não segue, segue a gente nas redes sociais.
2: E ainda nós temos muito mais Mistura Fina pela frente. Aproveita aí o seu sábado, fica com a gente que agora tem música.

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0: Selma, agora nós vamos falar de uma coisa séria.
1: Ih, lá vem.
0: É, sábado à tarde precisa ter um pouco de preguiça.
1: Ah, isso eu aprovo, Ju.
0: Porque durante a semana a gente resolve problema, corre, trabalha, organiza, responde, agenda. Ai, são tantas coisas.
1: É, e aí chega no sábado querendo pelo menos 5 minutos de paz.
0: 5 minutos?
1: Tá bom, meia hora.
0: Ah, e sim, aí já melhorou, já tá um pouquinho melhor.
1: Mas falando sério, olha, eu acho que a gente também precisa aprender a não transformar todo momento de descanso em culpa, né, Ju?
0: Descansar não é perder tempo não, gente, viu? Presta atenção nisso.
1: É, às vezes é justamente o que nos permite voltar para a vida com mais disposição.
0: E cada pessoa tem o seu jeito de descansar, sabia, Selma? Tem quem goste de sair, tem quem goste de viajar.
1: É, e tem quem queira colocar uma música, fazer um café e não fazer absolutamente nada.
0: E tá tudo certo. Tem aquela pessoa que gosta de ficar no sofá, sentado. Tem aquela pessoa que gosta de dar aquela revirada ali nas lembranças, não é mesmo? Fotos, ver vídeos, ver filmes. Isso também é legal.
1: Com certeza, Ju. E, aliás, falando em música...
0: Lá vem a Selma.
1: Vamos deixar o descanso um pouquinho por conta dessa próxima canção que vem aí?
0: Vamos lá, então aproveite aí, assim a gente vai deixando o sábado mais gostoso. Estica as pernas, relaxa um pouquinho e escuta música boa aqui no Mistura Fina. Música.

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0: nosso sábado já vai quase chegando no fim, Ju, finalzinho do Mistura Fina de hoje.
1: Mais uma edição aqui do nosso programa tá ficando pra trás, Selma, mas calma, gente, calma, que todo sábado a gente tá por aqui te fazendo companhia.
0: É, e quando a gente olha para essa história desde 2014, dá uma alegria enorme pensar em quantos sábados já passamos juntos.
1: Quantas músicas, gente, tocaram por aqui, quantos assuntos nós conversamos, quantas histórias fizeram parte aí de todos esses anos.
0: É, e o mais bonito é que a música continua sendo esse ponto de encontro.
1: A música atravessa gerações, gente, aproxima pessoas e muitas vezes diz aquilo que a gente não consegue dizer.

0: né, Selma?
1: É exatamente isso, por isso que a sua tarde continua bonita.
0: Que você tenha tempo aí para as pessoas que você ama, para aquilo que você gosta e principalmente para aproveitar, gente, aproveita os pequenos momentos.
1: É, gente, nós estivemos juntos mais uma vez por aqui.
0: Eu sou a Juliane Ferraz.
1: Eu sou a Selma Santana.
0: E sábado que vem tem mais Mistura Fina.
1: Com música boa,
0: informação,
1: diversão
0: e aquela conversa gostosa que já faz parte aí das nossas tardes de sábado, que vocês já sabem disso.
1: Um beijo grande para todos vocês. Valeu, gente. Se cuida, ótimo final de semana. E Mistura Fina é uma mistura que combina com você.
0: Até sábado que vem. Tchau, pessoal.

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0: Oi, gente, boa tarde. Agora 5 horas. A mais ouvida do sul. Aquele sabadão que você gosta, aquele sabadão que tem música boa. Só aquele sertanejo bom demais pra toda a região. Vamos aqui, hein? Vamos juntos, curtindo, né? Você que tá ligado, tem prêmio bom. Vou contar já já qual que é o prêmio de hoje, que tá bom demais.
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0: É isso aí, meu povo. Fala, gente. Sabadão, 19 de setembro. Já estamos aí. Chegando no final do ano, praticamente, né, meu povo? Hoje é dia do teatro, dia 19 de setembro. O Bem Sertanejo está no ar agora, 5 horas e 1 minuto. Uma boa tarde para você que está trabalhando, para você que está em casa, para você que está em toda a nossa região, curtindo a Cultura Sul, porque agora tem música boa. Tem o sertanejo que o povo gosta. E sabe o que tem de prêmio hoje, minha gente? Ó, tem para você uma caixa de cerveja original e tem também 1 quilo de contrafilé lá do Ney Supermercado Vila Amaral, meu povão. É aí, Vila Amaral. Tem muita gente ouvindo a Cultura Sul FM. Uma caixa de cerveja original, beba com moderação, e mais 1 quilo de contrafilé para você participar, para quem mandar mensagem. Lembrando que estamos com o WhatsApp novo da Cultura Sul FM. Manda com o nome completo e fala: eu quero a caixa de cerveja original, quero 1 quilo de contrafilé, tá bom? 429-9836-5173, tá bom? 99836-5173. Esse programa, o nome já diz tudo. Bem sertanejo. Aqui só toca o sertanejo classe A. Aquele sertanejo bom demais. E 6 horas da tarde, o que tem? Tem o momento Gargantas de Ouro do Brasil, que é com o milionário José Rico. Aquele especial que eu tenho certeza que você adora também. Brasil. Tá certo, então? Vamos parar de conversa e tocar música? Mas eu quero a tua mensagem aqui.

0: E para mandar aquele abraço especial para você que tá aqui do meu lado, tá aí do lado, sempre ouvindo, sempre acompanhando e sempre ajudando a gente aqui a fazer a programação da Cultura Sul. Lembrando que aqui no Bem Sertanejo tá liberado para você pedir tua música, tá bom? Pode mandar áudio. Mas lembrando, ó, Sertanejo Classe A. Passou dos anos 2000, não toca, tá? Então, ó, anos 80, 90 e 2000. É os sertanejos que tocam aqui no Bem Sertanejo. Então, manda mensagem pra cá, pode pedir sua música, seu nome já concorre a caixa de cerveja original e mais um quilo de contrafilé do Ney Supermercado. 429-9836-5173, esse é um número novo. 42, vou repetir, 9836-5173.
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0: Ó, e o Bem Sertanejo, como diz um saudoso amigo meu, que foi o melhor locutor sertanejo que tivemos na região, Maxwell Andrade. Esse sertanejo é pra machucar, viu? Esse sertanejo, ele é pra ir lá no coração. Pra você lembrar da morena. Você lembrar dela.

0: Mandar um abração aqui para quem tá ouvindo já, o Neri tá curtindo. Alô, meu amigo Neri, boa tarde. Abraço pro Ulisses também de Porto Feliz. Enfim, o Christian, faxinado geral, também tá na sintonia. Um abraço, meu amigão. Alô, Pedro, um abraço também. Obrigado pela audiência. O Carlos tá na sintonia. Alô, Carlão, Vila Palmeirinha tá na sintonia. Obrigado pela audiência. 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Salão Estilo do Zé, então, de quarta a sábado agora, no atendimento pra você. 5:08, 5:08. 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Abraço lá pra Luciane também, né? 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Um abraço. 429-8813-3334. 5:09, Bem Sertanejo. Tem muita gente mandando mensagem. Obrigado, viu? Quer pedir música? Pode mandar que eu atendo você. 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Alô, seu Eugênio. Vila Canoas, o pai do meu amigo Ednei Cruz. Alô, seu Eugênio. Um abração, tudo de bom aí. Obrigado sempre pela audiência, né? Acompanha o programa Bem Sertanejo. 5:10 agora. Manda mensagem e você vai participar. Eu vou mandar aquele abraço especial pra você, não só de São Mateus, mas também da nossa região.
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0: É, gente, é clássico sertanejo. É Zezé de Camargo e Luciano. Alô, meu amigo Célio do Viveiro Coxilha. Tudo bem por aí, Célio? Pessoal na mercearia do Célio, no bar do Célio. Coxilhão das Ameixeiras, um abração pra todo mundo por aí.

no Focotó, hein? Canta, povão! Rapaz, quando eu escuto essas modas apaixonadas assim, dá vontade de cair no choro. Só não chove que eu fico com vergonha de vocês, viu?

Agora 5h17, boa tarde. É a música que deixou o Leandro Leonardo super conhecido do Brasil, Solidão, que é a composição do Zezé, viu? Nessa época, quando essa música fez sucesso com a dupla Leandro Leonardo, o Brasil não conhecia o Zezé não, viu? O Zezé ainda era mais na composição, ali nem existia ainda com a dupla Zezé de Camargo e Luciano, pra você ter uma noção, gente. É. E pra muita gente que não sabe, o Zezé de Camargo, ele fez uma carreira solo e ele fez sucesso no Acre, porque o Acre é o menor estado do Brasil, né? É o menor estado do nosso país.

Na época, uma amiga do Zezé fez uma divulgação do CD dele, né, em várias rádios. Lá ele acabou fazendo sucesso na carreira solo no Acre. Inclusive tem vídeos no YouTube que mostra assim shows lotadíssimos do Zezé de Camargo em carreira solo no Acre. Foi o único estado que o Zezé fez sucesso sozinho. E depois, enfim, né, são várias músicas que ele compôs aí. O Leandro Leonardo gravaram essa música Solidão, você acabou de ouvir na versão com o Dauro do Costa, estourou em todo o Brasil. E aí o Zezé ficou mais conhecido no meio ainda, né? E depois ele fez É o Amor, aí eles gravaram a música É o Amor. E aí o resto da história todo mundo já conhece, né? Inclusive lá no filme, como eu já citei várias vezes aqui, né, tem um diretor lá que fala que a música É o Amor não era uma música boa pra colocar no disco. E ela entrou no finalzinho, quase que não entra a música É o Amor no disco. Você veja só, hein? A importância de você acreditar em você e não acreditar nas outras pessoas que muitas vezes querem te desanimar, enfim, por aí vai aquela história que você já sabe. Ainda bem que o Zezé acreditou na música É o Amor, porque é uma das músicas mais bonitas e hoje nós temos Zezé de Camargo e Luciano, uma das principais duplas, ou se não a maior dupla do Brasil, né, tirando o Zé Rico, né, dos anos 90. Dificilmente tem uma dupla que tem tantas músicas, que fez tanto sucesso, né, que tem tantas músicas conhecidas que fizeram tanto sucesso ali dos anos 90 até início dos anos 2000 ali, como Zezé de Camargo e Luciano, viu? É muita música. Composição do Zezé. E grande maioria composição também do César Augusto, da dupla César e César. 5h19, quero mandar um abraço pro Tico e pro Du da Stone e do Pneus. Alô, Tico! Obrigado pela parceria novamente, viu, Tico? Você é gente boa, viu? 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Um abraço para vocês, obrigado pela parceria, viu, Du e Tico. Agora 5h20.

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1: Agora 5 horas e 22 minutos, a Cultura tá com o novo WhatsApp, já marcou o nosso novo contato? Se não marcou, ainda marca, tá? Pra você mandar mensagem, participar, interagir aqui da nossa programação. 429-9836-5173. Este é o novo WhatsApp da Cultura Sua FM, tá bom? 429-9836-5173, tá? Participa com a gente. 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
1: 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CWR, 5h24. 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
1: 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Agora 5:27, 5:27, alô, pessoal da Vila Amaral, sabe que aí dá pra contar, sabe com o quê? 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

Badão aqui na Cultura Sul FM, com certeza é bom demais, porque toca música boa no seu sábado, sertanejo bom demais, o sertanejo classe A, você gosta, que se curte, pra quem tá em casa, pra quem tá no trabalho, anotou o número novo aí, hein? Saiu a chamada, prestou atenção, não prestou? Então eu vou falar novamente pra vocês, estamos com um novo contato agora, que é o 429-9836-5173, tá bom? 99836-5173 é um número novo, né, pra você que tá ligado na Cultura Sul FM, mandar mensagem e participar aqui da nossa programação, tá certo? 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Alô, meu amigo, que tá trabalhando na área da PX, né? Na Insepa, enfim, quem tá trabalhando e tá ouvindo a programação da Cultura Sul FM, todos os amigos frentistas também trabalham.

0: Leandro, um abraço para todos aí da nossa região. O amigo caminhoneiro também. Alô, amigo caminhoneiro! Passando por São Mateus, passando pela região. Quem tá de boa também?
1: Aqui é o Jorge Quirino, estamos aqui no Turvo de Baixo. Agradecer ao pessoal aí. E mandar um abração aí que estão aqui. Daqui a pouco vai pegar um osso aí. Meuzinho, o Marcos Brasil, a dona Sônia, a dona Vilma, o tio Saúl e a turma que estão aí. Um abração, bom sábado e tudo, irmão.
0: Valeu, meu amigo. Obrigado pela audiência. Ó, vamos comer uma traíra frita pra janta, meu amigão. Ô, Ulisses, abraço pra você, tudo de bom, hein? Bom demais, né, meu amigo? Boa janta pra você e pra sua família aí, tá bom? Ouvindo a programação, a Cláudia do Vila Verde. Alô, Cláudia, boa tarde. Obrigado pela audiência, minha amiga. Enfim, ó, gente, hoje, pra você que participa, tá valendo um quilo de contrafilé e mais uma caixa de cerveja original. Então manda mensagem com o nome completo e boa sorte. 429-9836-5173. Alô, Cleiton, cidade de Mafra. Alô, meus amigos do Planalto Norte de Santa Catarina. Tudo de bom, obrigado pela audiência. Quero mandar um abraço pro pessoal da Igreja Rosa Mística aqui, né? Tá tendo a tarde do pastel ali, gente, com bazar, enfim, vai até às 6, né? A Nani, a presidente lá, a Nani do posto, a Nani tá em todo... O que a Nani não faz, né, minha gente? Ô, mulher, pra fazer tanta coisa, né? Ô, Nani, um abraço pra você, minha amiga. Sabe que você é 10, né, Nani? Abraço pro Luiz Tatu também, o cunhado da Nani, pra irmã da Nani, a Mari, né, toda a família, né, o Pitcho também, o Felipe, é isso? Um abraço, tá? Agora 5h34, vai mandando mensagem, vai participando que eu tô te esperando aqui.
2: Boa tarde, aqui é o Jardel Guz, do Rio das Pedras B, toca cheiro de shampoo e quero participar do sorteio. Uma boa tarde pra todos.
0: Meu Deus do céu, aí você me quebra as pernas também, né, homem? Aí você me quebra as pernas, hein?
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0: Porque o cheiro de shampoo da morena, quando ela sai do banheiro, vou te falar uma coisa, hein? É o cheiro de shampoo mesmo. 5h35, boa tarde, tô esperando a sua mensagem. Tá na Cultura Sul, tá bom demais.

Agora 5h41, pra você um excelente sabadão. César Menotti e Fabiano Talismã, inclusive essa dupla que já esteve na festa da Cultura SUFM. É no Show da Cultura, o maior show aqui da cidade, a maior festa que a cidade de São Mateus do Sul já teve, com mais de 40 artistas, os três eventos, né, que foram aí o Show da Cultura SUFM. Tenho certeza que muita gente aí lembra muito bem, não é mesmo? 5h42 agora, vai mandando sua mensagem, vai participando. 429-9836-5173. Espero você participar para mandar aquele abraço especial para você. 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

0: 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Abraço pro Luiz, abraço pra Eliette, obrigado também pela parceria. 5h45 agora, você ligado, você sintonizado na programação do nosso Bem Sertanejo. 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
1: 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Uma caixinha com 12, mais um quilo de contrafilé para você fazer aquele churrascão nesse sábado ou amanhã domingo, beleza? 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Abraço, Cleverson, abraço, ouvintes, e até mais.
0: Valeu, Isaías! Um abraço para toda a equipe do Ney Supermercado. Alô, Ney, obrigado pela parceria de sempre, já há bastante tempo com a gente aqui, né? Então, ó, hoje, um quilo de contrafilé, garantido aí o churrascão, tanto de sábado quanto domingo, porque, ó, acabou o programa, você pode correr lá buscar um quilo de contrafilé e a caixa de cerveja original, viu, gente? Então, manda mensagem para cá, fala aí, ó, eu quero concorrer, e boa sorte que vai garantir o finalzão de semana, sem dúvida nenhuma. 99836-5173. Alô, Pedro! Abraço, meu amigo Pedro Oliveira, na sintonia, ouvindo Bem Sertanejo. Quem tá curtindo, quem tá ouvindo, a Silvia. Oi, Silvia! Um abração também pro Joel, São João do Triunfo, tá ouvindo? Alô, quem tá curtindo? O Daniel de Lima também, Vila Americana. A Alessandra, Dois Irmãos, tá ouvindo? Alô, meu amigo Cristiano, forte abraço, Cristiano. Boa sorte, Jardim Santa Cruz, na sintonia.
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1: Esse mesmo, gente, o Buiú. Gente, essa música aqui foi um grande sucesso nos anos 2000 e uma das músicas mais bonitas do sertanejo dos anos 2000. Se liga aí. Às vezes...

0: tá na Cultura Sul, tá bom demais, hein? É o sertanejo romântico, anos 80, 92 mil, Daniel, a saudade faz doer. A saudade faz doer mesmo, hein? Saudade dói, gente, como dói a saudade. Vai mandando mensagem pra cá, vai participando, porque tem pra você que tá ligado na Cultura Sul FM hoje um quilo de contrafilé e mais a caixa de cerveja original. Lembrando sempre, beba com moderação. Daqui a pouco tem o momento Gargantas de Ouro do Brasil, aqui na Cultura Sul FM. 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Um abraço. 6 horas em ponto. Alô, meu amigo, o Bruno. Abraço, Brunão. Tudo de bom. Obrigado pela audiência, meu amigo. Participa sempre, viu, Bruno? Gente boa, Bruno, hein? Um abraço, meu amigo. Agora 6:01, gente. 6:01. Tem muita gente ouvindo.
1: Boa tarde, meu amigo Cleves Daniel. Muito boa tarde. Tá esse tempinho chuvoso, maravilhoso. Fica em casa.
0: Essa senhora,
1: cafezinho,
0: né?
1: Estamos aí escutando aí a cultura aí, com as crianças aí bagunçando o coreto aí.
0: Tá certo.
1: Sorte que a dona Maria não tá em casa ainda, mas um pouco chega do serviço aí, mas estamos a todo vapor escutando vocês aí. E bagunçando a casa com as crianças aí.
0: Tá certo.
1: E tamo aí, queremos participar do sorteio aí, ganhar essa original e a carne para o domingão amanhã.
0: Opa!
1: Não importa que esteja chovendo, quem faz o dia bonito somos nós.
0: Com certeza, meu amigo. Um abraço pra você. Valeu, obrigado pela sintonia, viu? Denilson, gente fina. Um abraço pra você, Denilson. Qual o bairro que você é mesmo, Denilson? Escreve o bairro pra mim ali embaixo pra você concorrer aos prêmios. Abraço pro Silvestre, tá curtindo também lá na Carqueja. Alô, Silvestre. Comercial Burchak. Ah, vamos fechar uma parceria aí, ô Silvestre. O que você acha? 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Abraço também para Zony Hoffman no Porto Ribeiro. Alô, Porto Ribeiro, a terra do Sentinor. Um abraço para vocês aí. A Ângela também tá na Vila Penim, tá curtindo o Bem Sertanejo. Já já, especial Gargantas de Ouro do Brasil.

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16: Agora 6 horas e 5 minutos. Boa tarde, boa noite, São Mateus e região. Aqui é o Cleverson Daniel e é sempre muito bom estar com você.
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16: 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Participe aqui! É muito mais, né, gente? 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Agora 6 horas e 6 minutos.
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1: Alô, meu amigo Cristiano, da Auto Mais BD Ford, um abraço, obrigado pela parceria, né? 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E, gente, meu amigo Marcão, que é fã do milionário José Rico, alô, Marcão. Toda vez que eu lembrar, eu vou mandar pra você esse especial do Zé Rico aqui, tá bom, Marcão? Gente finíssima demais, abraço pra você, pra tua esposa, meu amigo Luiz Tatu também, motorista da ambulância da prefeitura, grande Luiz, pessoa espetacular, o Luiz também, abraço pra toda a sua família. Pois é, e um amigo meu falou assim, ó, essas músicas aí do Bem Sertanejo, gente, nossa senhora do céu, né? O Bem Sertanejo é aquele programa que se você tomar umas e outras, beba com moderação, você vai ligar pra ela, viu? Você vai ligar pra ela sem dúvida nenhuma. Mas agora com o Milionário Zé Rico é diferente. Vamos dar uma animada nas músicas nesse sabadão?
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1: Aquela animada pra você ligar pra ela. Porque essa aqui, gente, essa música é um clássico sertanejo. Eu tenho certeza absoluta que vai fazer você lembrar de alguém. E aí, quem que vem na sua mente com essa música aqui, ó?

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0: Agora 6h24, alô Marcão, foi pra você, meu amigão. Especial Garganta de Ouro do Brasil aqui na Cultura Sul FM e pra todo mundo que curte, né? Marcão dos fãs aí, assim como muita gente, né? Da dupla Milionário José Rico. Abraço, Marcão, pro teu vizinho, toda a família aí. E obrigado pela audiência. E sempre vai ser especial pra você aí o Gargantas de Ouro também, tá bom, Marcão? Um abração aqui lá no Imboque. Quem tá ouvindo é a Valquíria. Alô, Valquíria, abraço pra você, tudo de bom. Quem tá curtindo a cultura é a Sônia também, tá no centro da cidade, obrigado pela audiência. Alô, meu amigo Salvador Barbosa, Vila Americana, um abraço, meu amigão. A Graciele também tá ouvindo, Vila Bom Jesus, enfim, muita gente ouvindo, muita gente participando, muita gente querendo ganhar o prêmio de hoje, que é 1 quilo de contrafilé e também mais a caixa de cerveja original do Ney Supermercado. Beba com moderação. 6h25.
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0: 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Agora 6h33, hoje tem caixa de cerveja original, beba com moderação, e mais um quilo de contrafilé. Boa sorte, manda mensagem.
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1: 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Na programação do nosso Bem Sertanejo. Bom demais, minha gente, ter você ligado aqui na nossa programação. 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
1: Bem sertanejo, gente. 6h36, a Capadócia hoje com promoção de 4 cervejas por R$100 com acompanhante, viu? 4 cervejas R$100 na Capadócia, sentido Irati. 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
1: 6h37, abraço Ederson, pessoal da Patinho Motos, tudo de bom pra vocês aí, obrigado também sempre pela parceria aqui na programação do nosso Bem Sertanejo, gente. 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
1: Agora 6h39, minha gente. 6h39. 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No Bem Sertanejo. 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
1: cultura. 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Porque aqui nós estamos falando da Cultura Sul FM.
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1: A gigante do sul do Paraná. E todo o Planalto Norte de Santa Catarina. Alô, meu amigo Jonathan. Na cidade de Canoinhas. Alô, minha querida e bela Canoinhas. Cidade que eu adoro. Morei 3 anos em Canoinhas, gente. 3 anos eu morei lá. E é uma cidade muito bacana, um povo muito gente boa. Então um abraço para todo mundo lá de Canoinhas, né? Alô, meu amigo Jonathan, para sua esposa, para o filhão. Pessoal da Bonete Barbearia, né? Ou quem quiser cortar o cabelo aí em Canoinhas, é lá na Bonete Barbearia. Gente fina demais, meu amigo Jonathan. 6h42 agora, 6h42. Como é que você tá aí? Tudo bem? Tá no sabadão? Tá curtindo Bem Sertanejo? Então tá bom demais. Alô, Edilson Lajadinho, obrigado aí pela participação. O Fernando Kisuka, alô, Fernando, Vila Americana. Abraço pra você, pra mãe, pra Lúcia. Estão na sintonia, brigadão pela audiência, viu, Fernando? Quem tá ouvindo também é a Serli. Ô, Serli! Alô, Pancão, um abraço pra você. No emboque, a Valquíria também tá ouvindo Bem Sertanejo. Quem tá curtindo, enfim, muita gente aqui que mandou mensagem. Não vai dar tempo de mandar abraço pra todo mundo, mas eu agradeço todo mundo que tá participando, que tá mandando mensagem, participando aqui com a gente. Leandro Cruz, alô Leandro, abraço pra Chinaldo Zileus. Alô, meu amigo Cristiano Munhoz em Campo Largo, né? Irmão do Pegada Seca, né? Aliás, o Pegada Seca, o Luciano Munhoz, tava lá na roça Rosa Mística, né? Tá tentando engordar, acho que comeu uns 10 pastel mais ou menos lá, né? Um abraço, Pegada Seca. Abraço,

0: Pessoal lá da igreja, aqui no alto da Vila Pinheirinho também. Abraço, Cristiano Munhoz. Parceria, meu amigão. Valeu. Parceria. Alô, Maria Lúcia, tá ouvindo em Faxinal dos Ilhéus na sintonia. Obrigado pela audiência, Alessandra. Tamareiras também tá curtindo. João Paulo tá ouvindo no Imboque. Um abraço, meu amigo. Quem tá curtindo também é o Paulo na Jabuticabeira. Alô, Paulo. A Josefa também tá ouvindo bem sertanejo. Obrigadão pela audiência, Joel. Vila Palmira, Jardim Dona Hermínia, Edenilson. Abraço, meu amigão. Alessandra, né? A Marilice também tá curtindo a nossa programação. A Jaqueline tá ouvindo bem sertanejo. Abraço, tudo de bom, Jaqueline. Alô, Bruno. Abraço, meu amigão. Enfim, gente, muita mensagem aqui que não vai dar tempo de ler todos, mas eu agradeço a tua audiência, tá? Agradeço a sua sintonia, né? Porque nós sabemos que tem muita gente também ouvindo que não manda mensagem. Tem muita gente ouvindo que não manda mensagem para a rádio. Então eu agradeço você que manda mensagem e agradeço você que está aí, ó, sempre ouvindo também, mas não interage, mas está ouvindo, está ligado, né? Ouvinte fiel, liga ali na 97.5. Um abraço para você que não manda mensagem também, mas está ouvindo o nosso programa, ouvindo a Cultura Sul FM sempre.
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0: Uma das músicas mais bonitas, direto do túnel do tempo, afinal, 1995. Se você quiser voltar.

0: Você ainda vai voltar, Saudade Bandida. E se quiser voltar, 95, João Paulo e o Daniel, na nossa programação. Quem tá levando o prêmio de hoje? A caixa de cerveja é o Denilson Bueno. Alô, Denilson! Beba com moderação, beleza, Denilson? 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Quem tá levando o quilo de contrafilé é o Bruno Nepomuceno. Alô, Bruno, um abraço pra você também. Passa lá no mercado, já tá seu nome lá, tá bom, Brunão? Final do telefone 26 e pega um quilo de contrafilé, né? E vai fazer aquele churrascão, tá bom, meu amigão? Um minuto faltando para as 7 agora. Obrigado, Ney Supermercado, pela parceria. 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Alô, Eliette. 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Tudo de bom, meu amigão. Então passa por lá, viu, gente? 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Abraço lá pro cachorro, pro cabrito, né? Gente fina demais, toda rapaziada por lá. Não esquece que hoje tem rodízio também na Pizzaria Pianeto, tá bom, gente? Agradeço todo mundo que mandou mensagem. Eu não consegui mandar abraço pra todo mundo, porque foram muitas mensagens que chegaram aqui pra concorrer ao prêmio também. Mas obrigado, viu? Você que eu não atendi e você que não mandou mensagem também, que tá sempre ouvindo, tá bom? Tudo de bom? Segunda-feira, às 7 horas da manhã, tem o nosso jornal com o repórter da cidade, Sérgio Soriani. Tá bom? Até segunda, ou senão a gente se vê por aí. Qualquer hora, em qualquer lugar.
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